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5: 21 horas e 19 minutos.

0: 21h50.
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0: 21 horas e 56 minutos.
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0: 22 horas e 19 minutos.
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2: 22 horas e 24 minutos.

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4: 22 horas e 49 minutos.

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1: Bom dia, meu sertão querido, bom dia, meus irmãos sertanejos do campo e das cidades.

0: Pique, Gavião, Alecrim, Boa Vista, São Esbarra, Poço Pau, Capicabra, Barreiro, Livramento, São Lourenço, Piador, Caldeirão, Chamagem de Papo, Guedes, Riacho Grande e Queimadinhas. Em Nossa Senhora da Glória, Quixaba, Lagoa da Mata, Coab, Lagoa do Chucalho, São Gonçalo, Barra Verde, Valencia, Gravatá, Riachão, Retiro, Macacas, Assentamento, Nossa Senhora Aparecida, Baixa, Limpa, Jico, Barra do Boi, Divinéia, Lagoa Funda, Lagoa Nova, Fortaleza e Aningas. Os irmãos de Cumbi, do Japo de Cabra, Tanque do Mero, Eri do Cascavel e Nossa Senhora das Dores, Cajueiro, Serra, Sucupira, Taboca, Junco, Bravo, Goma, Saranduba, Rei Itapicuru. Meu São Miguel do Aleixo querido, Patos e Achão, Assentamento Paraíso de São Pedro, Cachoeira, Cajarana, Baixa Grande, Caenda, Malhada dos Negros, em Nossa Senhora Aparecida, Bom Sucesso, Cruz das Graças, Algodão, Lages, Pia da Pindoba, Lagoa do Barro, Malhada dos Bois, Itacoatiara, Lagoa do Viado, Canindério, Queimadas e Paturi. Eita, Biaguas Branca, Mata Grande, a Barra da Mão Esquerda, o Bonome, Alto Zertes, Encareira, Boita Bonita, Frei Paulo, Pião, Ribeirópolis, Serra do Machado, Lagoa do Rancho, Porto da Folha, Engararu, Arara, São Mateus, Itubi, Oricurizeira, Várzea Nova, Arranhento, em Aquidabã. Minha Feira Nova Querida, Milagrosa, Malhada do Pau Ferro, Bravo, Ponto Chique, Pedra Branca, Mamonas, Lagoa dos Porcos, São Domingos, Umbuzeiro, Lagoa do Capim, Vassouró, Alegria, Massa Pemezinhas, Cabote, Salgado, Bandeira, Pão de Açúcar, Algodão, Taboado, Cajara, Namalhador, Baixão, Queimadas, Embira de Feira Nova, Embira de Graco Cardoso.
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0: 4 horas da manhã, eu disse 4 horas da manhã. Eu 995-467-91 está à sua disposição. Eu disse 995-467-91.

Esse é o WhatsApp de todos nós, é o 98075408, esse é o 98075408. Você participa através do Facebook de Valmir Andrade. Abraços, irmãos internautas, sobre FM Sertaneja.com, rádios.com.br, nos aplicativos do seu celular, FM Sertaneja 104,9.

horas, um minuto, eu disse 4 horas, 1 minuto. Eu Bia nas Vassouras, o Tueto Mundinho, o Zé Chumil na José Alves de Queiroz, o Dário Bispo no Trevo de Feira Nova, o Fábio na Santa Rita.

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1: 4h08, eu disse 4h08, veio o Marcos Sobral da capital sergipana, pediu, nós tocamos Barrerito, Menino da Canoa. Olha o velho Cosme de rádio ligado no Manuel Vieira e o Clécio Transporte em Porto da Folha. E um abraço, Tony das Peças, Dona Lisete, na José Alves de Queiroz, seu Duda e Dona Desilito, filho no apelo Tiago, Unicácia Jair, Mano, Pedro Barbosa. E vamos de música, vamos de música.

Valmir Andrade. É o Cosme de Val da Serraria, no loteamento Piabeta. É Abraão Crispim na Piabeta, em Socorro. E a dona Esther da Quixaba, em Gararu. A dona Esther, já de rádio ligado. Lenilto, na capital sergipana. É o Clécio Transporte em Porto da Folha. O Marcos Sobral, aí na capital sergipana.

Ô Fabiano, Fabiano de rádio ligado também, o Fabiano. Ei, Valmir Andrade, vamos de música, não é isso? Quatro horas, 18 minutos, eu disse 4 horas, 18 minutos.

4 horas 25 minutos, eu disse 4 horas 25 minutos. Eu, Calu na Jaboticaba, em Graco Cardoso, pediu, nós tocamos, aí Andorinhas Mensageiras com Barreirito. Abraçando mais uma vez o Lenilton da capital sergipana, o Marco Sobral, a dona Estéria da Quixaba em Gararu.

fechamento do Abraão Crispino, é isso, Cosme? Eu abraço da graça no loteamento Nossa Senhora das Graças, Ronildo de Zé de Tito, Michel Vassoral, Erival Mizio Lelé, o Ronaldo de Zé de Tito. Ô Romildo da Pedro Dantas, seu Clóvis, aí engenheiro Jorge Neto, Santinho da Pedro Dantas de Queiroz. Paulinho de Jonas, a Petronilo de Cotia, Dona Anicia, Ianêncio, Agnaldo da Dez, Dona Silvanete. O Zé do Mundo, Nitio Baiano, Jorge Cabacinha, Vasconcelos, Enô, José Dantas Filho.

4h27, eu disse 4h27. Vamos de música, vamos de música.

4 horas 35 minutos, eu disse 4 horas 35 minutos. Abraçando o Chico do Bar, a Praça Leôncio de Souza. O Zaido Mandacaru, na José Alves de Queiroz, o Orlando de Elso, da Chumbindo, na Louro, o Tuete e o Mundinho. Valdilene de Pepeu, Didi de Aldon, Mauro, Souza e Dona Mércia. O Nilcinho e a Geovânia, no José Joaquim, Evaldo Pedreiro, Zé Aleixo.

0: Osmar de Pedro Peba, Valmir Andrade, Neide Figueiredo, Onadeia e o Geraldo Pereira.
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0: Quatro horas 36 minutos, eu disse 4 horas 36 minutos. Vamos de música, vamos de música.

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1: Quatro horas 44 minutos, eu disse 4 horas 40.

O Benigno é Alvanir, por Júnior Brasília e São Benedito no Ceará. O Walter Cardoso e o Batuba, o Mário de Pedrinhas em Salvador da Bahia. Meu Calu, Calu é na Jaboticaba. Valmir Andrade, vamos de música, sequenciando o nosso apoio das 5 horas.

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É o Deder da Picanha em Nossa Senhora da Glória. Abraço, Deder Pacupá, que é Monte Alegre. O Deder da Creche aqui em Feira Nova. O Ricardo Góes também. O Gladson Benigno, foi só mandar um abraço. Gladson Benigno em Aracaju.

5:01, é o de Cássio de Pajor, do Pedro Barbosa, também de rádio ligado. É o Gladson Benigno e o Deder da Picanha, Nossa Senhora da Glória, aí respondendo em cima da bucha, não é isso?

5 horas 9 minutos, eu disse 5 horas 9 minutos, em Deder da Picanha, tá aí a sua canção aí, Espinho na Cama, com trio Parada Dura. E o Nicásio de Pajora, vou tocar a sua canção neste bloco, viu? Nicásio de Pajora, meu reino encantado aí, com Daniel Izer de Camilo.

5:16, eu disse 5:16. Eu, Fabiano, Fabiano e a Dona Maria aí no Bandeira aí de rádio.

E eu vou tocar aqui com o Leonardo, viu, Fabiano? Ô, Gladson Benigno, Gladson Benigno em Aracaju, abraço ao Vanir, Lenilto também da capital sergipana. O Clécio Transporte em Porto da Folha, Dona Esther da Quixaba em Gararu. O Cosme Divaldo da Serraria da Piabeta em Socorro.

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1: Cinco horas 25 minutos, eu disse 5 horas 25 minutos. Olha o Geraldo em Carapicuíba, São Paulo, já participando do Manhã Sertanejo. Um abraço a Solange, abraço a Miriam Lagarto, Sergipe. O Deder da Picanha e Nossa Senhora da Glória, toquei uma canção pra você, não foi, Deder da Picanha? O Deder da Picanha, abraço o Deder Pacupá, que é Monte Alegre, o Deder da Creche em Feira Nova e o Ricardo Góes, também de rádio ligado. Alô, seu Luiz de Júnior Maricas, a Fazenda Taboado, Ginaldo, Euder de Olavo.

5h26, eu disse 5h26, e o Quinca fazendo a sua caminhada aí, ouvindo Manhã Sertanejo, o nosso abraço, o nosso muito obrigado. Vamos de música, vamos de música.

33 minutos, eu disse 5 horas 33 minutos. É, e o Juju de Duduca está em Capela ouvindo Manhã Sertanejo. Nosso abraço, nosso muito obrigado. E a Rosa aqui na terrinha, isso mesmo, a Rosa ouvindo também, participando do Manhã Sertaneja. Viu, Quinca, o Quinca fazendo caminhada e ouvindo o Manhã Sertaneja. O Geraldo em Carapicuíba, abraço a Solange. O Gladson Benigno da capital sergipana, o Lenilton também.

Cararu. Alô, Evaldo Pedreiro, Nojo, Zé Joaquim e o Zé Aleixo. A Geovânia, o nosso abraço, vamos de música, Valmir Andrade, vamos de música.

5h42, eu disse 5h42, e a Miriam Lagarto Sergipe participando do Manhã Sertaneja. Viu, Deder da Picanha, já com saudade, já com saudade. Olha o Geraldo em Carapicuíba, São Paulo, Gladson Benigno em Aracaju, Lenilto também. O Cosme de Val da Serraria, Arapiabeta em Socorro. Ei, Valmir Andrade, eu vou listar daqui a pouco, inúmeras pessoas, inúmeros ouvintes aqui participando do nosso programa. Tenho duas belíssimas canções aqui na agulha. Se der para tocar mais uma, eu toco, viu? Eu toco aí João Mineiro e Macedo, eu volto amanhã. E antes aí, Os Imortais, Torico e Tiroco, por quê?

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1: Ouvindo João Mineiro e Marciano, eu volto amanhã e ainda os imortais, Torico e Tinoco, sereno da madrugada, tô indo embora,

Eu abraço o seu Luiz de Jônio Maricas, a Fazenda Tabuado, Ginaldo e o Dede Olavo. O Evaldo Pedreiro e o Zé Aleixo no José Joaquim. Ei, Vasconcelo, Vasconcelo, no finalzinho do programa, no José Dantas Filho de Rádio Ligado, e a Miriam Lagarto Sergipe. O Juju de Duduca, o Juju de Duduca está em Capela, é, em Capela, participando do Manhã Sertanejo, e a Rosa aqui em Feira Nova. O Quinca no loteamento Nossa Senhora das Graças, o Geraldo em Carapicuíba, São Paulo, o Fabiano e a Maria no Bandeira. O Nicásio de Pajor, do Pedro Barbosa. E o Dedé da Picanha, em Nossa Senhora da Glória. Gladson Benigno, um abraço ao Vanir, da capital sergipana. O Calu, na Jaboticaba, em Graco Cardoso. O Lenilto é da capital sergipana, não é, Lenilto? A dona Esther da Quixaba, em Gararu, José Alves, o João da Bota, o Marco Sobral, em Aracaju. O velho Cosme no Manuel Vieira, é o velho Cosme no Manuel Vieira, e o Clécio Transporte em Porto da Folha.

5:56, eu disse 5:56, e é sempre, sempre com a belíssima canção de Dom Ravel, Obrigada, Homem do Campo. Obrigado mesmo, meu Papai do Céu, por esta emissora, por este programa. Obrigado por tantos ouvintes. Nesta quarta-feira, 26 de agosto de 2026, eu desejo a todos um dia lindo, cheio de paz, de alegria, de muito trabalho, né, João de Pureza? Na José Alves de Queiroz, Aloysio Tita das Três Barras, digo assim, bom dia, meu sertão querido.

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0: Bom dia, Feira Nova, bom dia, Sergipe, bom dia, Brasil. Eu sou Mauro Souza e este é o Voz da Cidadania, aqui na FM Sertaneja, a conquista da região. Fique conosco, o maior volume de informações vocês ficam sabendo aqui no programa Voz da Cidadania, de segunda a sexta, das 6 às 8 da manhã, aqui na nossa
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0: Quarta-feira, 26 de agosto de 2026. 6 horas 12 minutos aqui em Feira Nova.
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0: E agora eu vou destacar as manchetes de hoje aqui dentro do nosso programa Voz da Cidadania, na FM Sertaneja, a conquista da região. O jeito simples e sertanejo de informar com responsabilidade está no ar.
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0: Mulher é presa ao procurar delegacia após morte de irmã em acidente no interior de Sergipe. Homem morre atropelado na BR-101, no trevo de acesso à cidade de Arauá. Polícia Civil prende investigado por ameaça e perseguição de morte na cidade de Porto da Folha. Municípios atendidos pela Sugipe terão redução na tarifa de energia. 12 municípios aqui em Sergipe e 2 na Bahia. Bombeiros combatem incêndio em estabelecimento comercial em Aracaju. Dia D promove coleta de DNA de familiares de pessoas desaparecidas aqui no estado de Sergipe. Polícia Militar recupera motocicleta furtada em Itabaianinha. Ação integrada apreende 17 quilos de crack no Baixo São Francisco. Novo boletim médico informa que Valmir de Francisquinho está estável e pode receber alta hoje, quarta-feira, 28 de agosto. Polícia Civil detalha operação Histograma e revela esquema investigado em contratos de limpeza urbana em Aracaju. Todos os detalhes do programa de hoje. Tá virando tradição lá em Itabaiana. Delegado dá prazo para suspeito devolver objetos furtados de propriedade rural no povoado Agrovila, em Itabaiana. E ele, o delegado Fábio Alan Pimentel, mandou o recado. Essas e outras informações vocês ficarão sabendo aqui no nosso programa Voz da Cidadania, na FM Sertaneja, a conquista da região. A todos, muito bom dia. Sejam bem-vindos. Até às 8 horas da manhã, o maior volume de informações vocês ficam sabendo aqui no nosso programa Voz da Cidadania, na FM Sertaneja, a conquista da região. Bom dia para você, minha amiga dona de casa, meu amigo pai de família. Bom dia para você, vigilante, frentista, porteiro, aí nos condomínios. Bom dia a todos os motoristas, mototaxistas, tratoristas. Obrigado pela audiência do rádio ligado. Bom dia a todos os pedreiros. Um abraço aí aos meus amigos Bizuil, Evaldo e Beto Pedreiro. E em nome de Dedé Delas, eu saúdo toda a turma que trabalha aí na creche, sempre ouvindo a nossa programação. Saúdo e abraço também em nome dos meus irmãos Cassinho e André. Eu saúdo a toda a vaqueirama na labuta diária, tirando o leitinho da vaquinha preta. E em nome do nosso amigo Cosme, filho de Dona Val da Serraria, lá no loteamento Abraão Crispim, na Piabetinha, em Nossa Senhora do Socorro, eu saúdo a todos os padeiros ouvindo o nosso programa Voz da Cidadania. A você que está sintonizado, obrigado pela sua sintonia. A você que está conectado, obrigado pela sua conexão. Vamos juntos até as 8 horas da manhã para deixar você informado de todos os fatos que acontecem na nossa região, no nosso estado e no nosso país. Aqui.
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0: Já são 6 horas 18 minutos. Vamos começar a trazer as nossas primeiras informações de hoje aqui dentro do nosso programa. E olhe só, mulher é presa ao procurar delegacia após morte da irmã em acidente no interior de Sergipe. Vejam que situação. Uma mulher foi presa nesta terça-feira, dia 25, na Delegacia Regional de Itabaiana, enquanto tratava de procedimentos relacionados à morte da irmã, vítima de um acidente de trânsito na SE-170 entre Campo do Brito e São Domingos. De acordo com as informações divulgadas, durante a consulta ao sistema policial, foi constatado a existência de um mandato de prisão definitiva contra a mulher, com pena de aproximadamente 6 anos. Diante da ordem judicial em aberto, a prisão foi cumprida pelos policiais ainda na unidade. A irmã da mulher presa morreu em um acidente envolvendo um Chevrolet Cobalt e uma motocicleta CG no trecho da João Paulo II, em Campo do Brito. 3 mulheres estavam na motocicleta. A condutora não resistiu ao ferimento, enquanto as outras 2 ocupantes receberam atendimento médico. Após a prisão, a mulher foi encaminhada para os procedimentos legais e posteriormente transferida para Aracaju, onde passou por audiência de custódia. Mas vejam a situação. A irmã morreu na noite da última segunda-feira. Eu trouxe essa informação no programa Voz da Cidadania de ontem, deste acidente com vítima fatal, onde o veículo Kuba fez uma curva, né? E a colisão da motocicleta na lateral do veículo. A condutora evoluiu a óbito no local. Uma foi encaminhada para o hospital e a outra já recebeu alta. A família foi informada do falecimento da irmã e essa irmã foi para a delegacia. Ela não sabia ou esqueceu que tinha este mandato de prisão em aberto em seu desfavor. E quando ela chegou à delegacia para buscar informação sobre a morte da irmã e todas as tratativas necessárias, quando pediu o documento dela, que começou a digitar os dados, constatou que existia esse mandato de prisão em aberto. E aí a polícia cumpriu o que determina a lei. Ela foi presa e agora está à disposição da justiça. Não acompanhou nem o sepultamento da sua irmã para responder a um crime que ela cometeu. Ela está condenada, no mínimo, a 6 anos de prisão. Lamentavelmente. Mas essa é a situação e a informação que eu trago para vocês aqui dentro do nosso programa Voz da Cidadania, na FM Sertaneja, a conquista da região. Mas vamos lá, eu vou trazer mais informações e olhe só, está acontecendo em todo o país, não é diferente aqui no estado de Sergipe, e vamos ter o Dia D. Dia D promove coleta de DNA de familiares de pessoas desaparecidas aqui em Sergipe. A Secretaria de Estado da Segurança Pública de Sergipe, por meio das Polícias Civil Científica, participam hoje, quarta-feira, dia 26, do Dia D de coleta de DNA de familiares de pessoas desaparecidas. A ação integra uma mobilização nacional coordenada pelo Ministério da Justiça e Segurança Pública, que será realizado das 7 às 13 horas no Departamento de Atendimento a Grupos Vulneráveis, DAGV, em Aracaju. A mobilização integra a campanha nacional de coleta de DNA de familiares de pessoas desaparecidas, com ações ampliadas entre os dias 23 e 28 de agosto. A coleta tem como objetivo reunir material genético de familiares de pessoas desaparecidas para inserção no Banco Nacional de Perfis Genéticos. Os perfis poderão ser comparados com materiais biológicos de pessoas desaparecidas e de restos mortais ainda não identificados, contribuindo para a localização e identificação. A comparação dos perfis genéticos não fica restrita aos registros relacionados em Sergipe. O Banco Nacional permite o cruzamento de informações entre diferentes estados e também com materiais inseridos em outros países, ampliando a possibilidade de identificação. E aí, como será feita a coleta? O procedimento é simples e realizado com um cotonete utilizado para coletar o material genético da parte interna da bochecha do familiar. Familiares também poderão levar materiais de uso pessoal da pessoa desaparecida, como uma escova de dente, um aparelho de barbear, que poderão contribuir para a investigação. A orientação é que familiares de pessoas desaparecidas que já possuem boletim de ocorrência compareçam diretamente ao DAGV para realizar a coleta. Tá aí, você que tem um familiar desaparecido e que quer participar, é só ir até o DAGV lá em Aracaju e deixar que o pessoal faça a coleta desse material genético, para que depois, quem sabe, o seu familiar que está desaparecido seja localizado. É uma campanha que está acontecendo a nível nacional, né? Não é só aqui no estado de Sergipe, é uma ação integrada do Ministério da Justiça e da Segurança Pública, o MJSP, está sendo realizado em todos os estados. Teve início no dia 23 e segue até o dia 28, agora de agosto, né? Na próxima sexta-feira. E hoje é o dia D, das 7, né, até as 13 horas, você pode ir lá na DAGV em Aracaju e fazer aí a coleta desse material genético para que possa, quem sabe, você encontrar o seu familiar que está desaparecido. Mas aqui a informação não para, ela continua a pé de passagem dentro do nosso programa. Já são 6 horas 26 minutos. Vamos começar a mandar alguns abraços aqui para os nossos amigos, sempre acompanhando a nossa programação. Deixa só eu mandar um abraço para o meu amigo Edésio, dona Ledina, para o Demeriano, a sua esposa também. Um abraço para a dona Valmira, para a Neuzis, toda essa turma boa aí no povoado Umbuzeiro. Eu abraço Júnior, dona Maria José, sempre acompanhando a nossa programação. E abraço dona Ivonete, aí no São Domingos, já de rádio ligado, ouvindo também o nosso programa. Mas agora eu vou trazer o recado, né, do delegado Fábio Alan Pimentel. Ouça. Delegado dá prazo para suspeito devolver objetos furtados de propriedade rural no povoado Agrovila, em Itabaiana. Uma senhora registrou um boletim de ocorrência após relatar o furto de diversos objetos dentro de sua propriedade rural no povoado Agrovila, lá em Itabaiana. Segundo o relato, entre os itens levados está carrinho de mão, além de outros materiais. O prejuízo estimado ultrapassa R$ 1.000. Após tomar conhecimento do caso, o delegado Fábio Alan Pimentel gravou um vídeo e fez um apelo para que os objetos sejam devolvidos. No vídeo, o delegado afirmou: caso os materiais sejam devolvidos, a situação poderá ser solucionada. Ele também alertou que, caso isso não aconteça, a Polícia Civil dará continuidade às diligências para identificar o responsável do furto. Mas aqui no Voz da Cidadania, vocês irão ouvir, né, a fala do delegado. Tendo um contatozinho estranho, mas vai dar certo. Vocês vão ouvir aqui no nosso programa a fala do delegado Fábio Alan Pimentel. Vamos ouvir.
4: Oh, bom dia, tudo bem? Eu estou aqui com a dona Delma, que acabou de fazer um boletim de ocorrência em razão de um furto que aconteceu no povoado Agrovila. Ela tem uma propriedade rural lá e, pelo histórico aqui que eu estou vendo, furtaram alguns bens dela, como carrinho de mão, enxada, pá. Eu sei que tudo somado dá mais de R$ 1.000 de prejuízo. Eu vou pedir para essas pessoas que entraram na casa, ou essa pessoa que entrou na casa, para devolver esses bens, certo? Se não, eu vou lá no povoado e vou descobrir quem você é, certo? Eu vou atrás de você. Você vai devolver? Espero que sim. Um abraço, pessoal.
0: Olha só, pessoal. Ultimamente, todos os roubos, né, que tem acontecido lá em Itabaiana, na região agreste, aqui do nosso estado, o delegado está gravando esses vídeos, né, e mandando esse recado para que os meliantes que furtaram devolvam os pertences. Moto já foi devolvida, bicicleta. Ele manda um recado e pede para que devolvam. Tem colegas nossos de imprensa, comunicadores, que criticam esse delegado, a maneira em que ele trabalha. Mas é o papel da polícia. prender e recuperar bens furtados. Isso é fato. Quem é que quer suar tanto para conseguir algo e ter furtado e não ter uma recuperação do seu bem? Todos nós queremos. E aí, quando você vai à delegacia que presta um boletim de ocorrência e que o delegado age dessa maneira, ele está agindo normalmente dentro da lei. Ele pede que seja devolvido e que aquele que roubou, que furtou, vá lá e devolva. E que se não devolver, aí a equipe dele vai em campo para começar a fazer o seu trabalho de investigação e descobrir quem foi que furtou, para depois dar a voz de prisão. Mas aí o que é que está acontecendo? É que teve casos lá em Itabaiana de que quando ele foi dar a voz de prisão, houve uma reação. E aí, todo mundo sabe, quando existe a reação contra as forças de segurança pública, eles revidam. E aí, alguns jovens lá em Itabaiana, na região agreste, evoluíram a óbito. Foram atingidos, socorridos, mas evoluíram a óbito. O conselho é um só: é não furtar nada de ninguém. Viva a sua vida tranquila. Ninguém é a favor da execução. Ninguém é a favor de sair matando A, B, C e D, como que se tivesse matando antigamente um passarinho lá dentro de uma mata fechada. Ninguém é a favor. Mas a polícia, jamais. A polícia vai ser confrontada e não reagir. Isso é fato. O que é que tem que ser feito? É você não roubar nada de ninguém, viver a sua vida, e que no momento em que a polícia dê um sinal de voz de parada, você pare. Mas muitas das vezes o que acontece é: a polícia dá um sinal que é para você parar com o giroflex, ou um sinal com os faróis do veículo, com a sirene, e aí você estica pé no veículo, mão no acelerador e vai embora. E aí acaba acontecendo a perseguição. Eu, particularmente, não vai estar me ouvindo, mas se estiver ouvindo, devolva esse material. E se você não devolver e a polícia descobrir aonde você está, quando for dar uma voz de prisão, se entregue, porque senão você pode viajar e ir para a terra do pé junto. Esse é um caminho sem volta. Cuidado! 6:35. Eu vou a um bloco de apoio cultural. E quando eu retornar, eu já retorno trazendo mais informações para vocês aqui dentro do nosso programa Voz da Cidadania, na FM Sertaneja, a conquista da região. E eu já volto trazendo todas as informações e os detalhes da Operação Estorgrama, que aconteceu em Aracaju, Barra dos Coqueiros e na Bahia também, onde será revelado, logo em breve, o esquema de contratos com uma empresa de limpeza pública, limpeza urbana, lá na Prefeitura Municipal de Aracaju. Eu vou trazer toda a coletiva de imprensa aqui no nosso programa.
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0: Olha só, já são 6 horas 42 minutos. De volta aqui estou para trazer mais informações, deixar você informado de todos os fatos que acontecem no nosso estado, na nossa região e no nosso país. Mas antes eu quero abraçar meu amigo Oviedo, lá no sítio Rancho Alegre, povoado Curralinho, em Glória. Edmilson Farias em Poço Redondo, seu Dedé Paco Paco em Monte Alegre. Abraçar o nosso amigo Gilberto lá no povoado Trivo, o Borracheiro, Gilvanê Gomes, o Sérgio Nunes Chulainha. Abraçar também aí o nosso amigo Anderson Vieira, Gladson e Lenilton lá em Aracaju. Lenilton na 13 de julho, Gladson lá na Serve Contábil. Miriam Santos lá na cidade de Lagarto. E abraço também nosso amigo Arnaldo do Beiju, lá na Mangabeira, em Itabaiana. Abraço Ninha de Quidorá, Edivânia Aragão, Zé de Solteiro, Simone, a minha amiga Tânia. Abraço José Ivaldo de Moura e Tininha, Cie e João Vitor, todos aí na Malhada do Pau Ferro, ouvindo nosso programa. Um abraço para seu Durval e Givaldo, aí nas Mamonas, a minha amiga Denura, Erisvaldo, Brito, Vanilde, todos de rádio ligado, obrigado pela audiência de vocês aqui na nossa programação. Mas, olhe só, a Polícia Civil detalha a operação Estorgrama e revela o esquema investigado em contratos de limpeza urbana de Aracaju. A Polícia Civil de Sergipe detalhou ontem pela manhã a operação Estorgrama, deflagrada pelo Departamento de Crimes contra a Ordem Tributária e Administrativa Pública, a DELTAP, com o apoio do Ministério Público da Bahia. A operação cumpriu 12 mandados de busca e apreensão em Aracaju, Barra dos Coqueiros e no estado da Bahia, tendo como alvos empresas públicas, empresas privadas e pessoas físicas. A investigação apurou suspeita de irregularidades em contratos emergenciais de limpeza urbana no âmbito da Ensurb, além de possível direcionamento de contratações e suposto pagamento de vantagens indevidas a agentes públicos. A delegada Thaís Lemos, diretora do DELTAP, apresentou detalhes da operação e das diligências realizadas durante a investigação. E eu vou trazer essa informação para você que acompanha aqui o nosso programa, o Voz da Cidadania, na FM Sertaneja, a conquista da região, aqui com exclusividade para você que nos acompanha neste momento. Vamos ouvir a fala da delegada Thaís Lemos, aqui dentro do nosso programa.
1: Deflagramos uma operação policial, uma busca e apreensão em Aracaju e no interior. Polícia Crimes chegou ao conhecimento do Delta. Bom dia. No dia de hoje, nós deflagramos uma operação policial, uma busca e apreensão em 12 alvos em Aracaju e no interior do estado da Bahia. A notícia crimes chegou ao conhecimento do DELTAP, dando informações de que havia algumas irregularidades em contratos entre a Ensurb e outra secretaria do município e uma empresa de prestação de serviços na área de limpeza urbana e coleta de entulhos.
2: Qual o nome?
1: Por enquanto, ainda não posso passar dados detalhados, tendo em vista que a investigação está em andamento e outros alvos estão sendo investigados. Por enquanto, a gente não tem dados nesse sentido. As investigações dão conta de que a empresa foi favorecida porque apresentou um preço incompatível, inexequível para a efetivação de um contrato emergencial, que com esse preço inexequível afastou demais concorrentes. Logo após a contratação, eles efetuaram um aditivo e 6 meses subsequentes travaram um outro contrato aditivo, ou um outro contrato emergencial, que assumiu um preço no patamar.

0: patamar de referencial do próprio setor público. Então, ela iniciou a contratação com preço ínfimo, né, inexequível, e depois conseguiu ficar atuando de forma adequada. Então, como é uma prestação de serviços que não há cabimento, mas assim, é de difícil controle, né, como varrição mecânica, coleta de entulhos, eles podem não ter executado na íntegra o serviço prestado, por isso que eles podem ter colocado um preço a menor. Ah, essa empresa, ela não é daqui do estado de Sergipe, é do estado da Bahia, ela nunca tinha celebrado contratos aqui, e iniciou os primeiros contratos na Insurb, posteriormente ela foi para a Secretaria de Educação, onde prestou serviços na área de educadores escolares e profissionais de Libras, tradutores, com 800, mais ou menos, 800 colaboradores nesse sentido. Uma empresa que não tinha uma especialização nesse campo. Isso chamou atenção também da nossa investigação. Na verdade, o GAECO da Bahia nos auxiliou no levantamento no tocante à empresa que é sediada lá. A colaboração foi essa. Em relação a valores anteriormente apreendidos, não tem pertinência com essa investigação. Essa investigação é um fato totalmente independente e novo. Mas pode ser que no decorrer, né, das investigações e análise dos dispositivos de informática tenha alguma coisa atrelada. Nós já estivemos na CEMED, tivemos na Insurb.
1: E na CEPLOG também?
0: Na CEPLOG também. Fizemos a busca autorizada judicialmente nas salas dos gestores investigados, mas todos os detalhes serão passados posteriormente, porque as diligências estão em andamento. A gente vai fazer análise de todo o material, vai ser periciado, e por enquanto são essas informações que eu tenho a dar. Houve 8 mandados de busca e apreensão em residências aqui no município de Aracaju, e empresas e órgãos públicos.
1: O ex-presidente da IMO.
2: Nós ouvimos aí a fala da delegada Thaís Lemos, eu vou comentar daqui a pouco. Vou trazer também para vocês a fala do delegado Dernival Eloy, também lá do DELTAP, que estava na operação ontem.
3: São fatos independentes, essa operação deflagrada no dia de hoje não tem vinculação, até o momento nós não podemos comprovar que tenha vínculo com a apreensão que fizemos no mês de junho. São inquéritos independentes, sendo que nós estamos trabalhando de forma integrada, e pode ser que as provas colhidas no dia de hoje cruzem essas investigações no futuro. Nós estamos fazendo esses levantamentos, a operação de hoje, farto material eletrônico foi apreendido, farta documentação, isso demanda um tempo de análise. A divisão de inteligência está também conosco nesse processo investigativo, e logo em breve nós teremos um resultado concreto sobre danos e também sobre todos os envolvidos nesse esquema criminoso. É prematuro falar disso, ainda, como disse, é a primeira fase da operação, são medidas asseguratórias de prova. Nossas equipes também estão no estado da Bahia, nós ainda teremos respostas do que foi apreendido lá naquela cidade. Então, tudo com o momento oportuno da investigação será esclarecido. Demora um pouco, é um farto documento, são computadores, notebooks, celulares que demandam tempo investigativo. Alguns dispositivos eletrônicos não foram desbloqueados pelos proprietários. Então, isso certamente demanda um bom tempo. Serão ouvidas a partir do momento que nós tivermos todos os dados da investigação. É prematuro ouvi-las sem ter um conjunto probatório já construído. Nós não podemos afirmar no momento. Como disse, é o primeiro passo da investigação, e as buscas ainda trarão informações sobre todo o esquema.
2: Depois de ouvirmos aí a fala do delegado Dernival Eloy, vamos ouvir também, né, o delegado geral falando sobre esta operação aqui dentro do nosso programa Voz da Cidadania.
4: Essa operação, a Secretaria de Segurança Pública, junto com a Polícia Judiciária do Estado de Sergipe, vem esclarecer fatos, né? São fatos de fortes indícios de crimes contra a administração pública, né? Envolve questão licitatória e outras questões, né? É uma pauta muito importante a questão da coleta do lixo, já que envolve a questão de saúde pública também. Então, a Polícia Civil vem já uma investigação complexa, que não se iniciou hoje, né? Vem há um tempo se organizando, para onde conseguimos deflagrar hoje a operação. Agora aguardaremos as fases de polícia científica e, posteriormente, se for necessário, realizaremos novas operações com busca e apreensão e o que for preciso. Olha, a Polícia Civil e a Secretaria de Segurança Pública fica muito tranquilo contra isso, porque já que essa delegacia aqui, esse departamento, ele não apura crime somente da Prefeitura de Aracaju. Nós temos N prefeituras sendo investigadas, entendeu? N processos que correm, muitos em segredo de justiça. Então, quanto a isso, são críticas assim, totalmente descabidas, entendeu? A Polícia Civil é uma instituição de Estado, não é uma instituição de governo. Então, e nossos profissionais, nossos delegados, nossos oficiais estão preparados para trazer a verdade sobre os fatos, a veracidade. Nós não estamos caçando alvos premeditadamente, entendeu? A Polícia Civil está para servir a todos. Os prejuízos são altos, né? Mas para definir o valor exato, nós precisamos de uma perícia contábil. Né? Agora, no dia de hoje, conseguimos apreender, né, farto material. Então, mais ou menos em umas 2 semanas, nós poderemos estar com esses dados mais concisos, né, e de forma mais objetiva. O início se dá, muitas das investigações de crime contra a administração pública, geralmente são os mesmos autores em vários municípios, né, existem as ramificações, né, a capilaridade desses agentes criminosos nos municípios. Então, não necessariamente é uma queixa-crime, mas são denúncias, são fatos, tem coisas que são perceptíveis também, né, que chamam a atenção até mesmo de pessoas leigas, tem coisas que a polícia não pode deixar de investigar. Não só a Polícia da Bahia, que deu apoio à nossa equipe que está lá, mas o Ministério Público, tanto o Ministério Público aqui de Sergipe quanto da Bahia, né, o Poder Judiciário daqui também, que confiam, né, na Polícia Judiciária de Sergipe e concederam todas essas ordens judiciais para que possa para que no dia de hoje conseguimos, né, realizar essas diligências. Foi um farto material apreendido, né, principalmente telemática, documentos, né, agora isso tudo precisa passar pela análise pericial. Agora depende do nos próximos passos da investigação.
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2: Tá aí detalhes, né, da operação realizada nas primeiras horas de ontem aqui no estado de Sergipe, né, onde o Deltap visitou a CEPLOG, a CEMED, que é a Secretaria Municipal de Educação, e a ENSURB. Esses órgãos da Prefeitura, né, de Aracaju, que foram visitados ontem. E foi visitado também residência lá na Barra dos Coqueiros. E aí, o que é que está acontecendo? A polícia está fazendo o seu trabalho de investigar, recebeu a queixa-crime, a empresa que foi contratada o ano passado, que chegou com o valor lá embaixo, com mais acessibilidade para ser contratada do que as outras, e que com 6 meses foi criado um aditivo. Esse aditivo é que eleva o valor. Mais 6 meses, um outro aditivo. E aí já chegou o valor que todas as outras empresas poderiam estar recebendo. E isso, por lei, não é correto. Imagine só você contratar um pedreiro para fazer um serviço em sua casa e ele olha o serviço que tem para fazer, você diz, ó, isso aqui, isso aqui, isso aqui. Aí ele diz, R$2.000. Começa a trabalhar essa semana, trabalhou a semana até a quarta-feira. Na quinta ele começou a fazer uns reparozinhos que viu aqui, ali, acolá. E aí na sexta-feira, quando finaliza o serviço que você vai pagar, efetuar o pagamento, aí ele diz, tem ouvinte ligando aqui para o nosso programa, deixa só eu conectar aqui. Alô, bom dia.
6: Alô, bom dia, amor Souza.
2: Bom dia, meu padrinho, tudo bem?
6: Tudo bom.
2: Benção, meu padrinho.
6: Deus abençoe.
2: Fique à vontade para o senhor fazer o seu comentário.
6: Vou, É, agora mesmo. Rapaz, é o seguinte. Toda a área de administração pública tem que ser investigada, não é isso?
2: Sim.
6: Agora tem um detalhe aí que... Uma pergunta que eu vou deixar para o povo sem é de plano.
2: Certo.
6: Quando o Edivaldo Nogueira saiu da a prefeitura, teve denúncia de corrupção no contrato do Natal Iluminado. Denúncia de corrupção na licitação dos ônibus. E até hoje não teve nenhuma comunicação de nada sobre isso. Outra coisa. A Câmara Vereadora de Aracaju ensaiou abrir uma CPI para investigar essa denúncia, né? Mas outra coisa estranha. A maioria dos vereadores de Aracaju é aliado de quem? De André Moura e Fábio Didier. E essa CPI não saiu do papel. Aí eu pergunto ao povo sergipano, faça o julgamento, viu? Oh, obrigado e um bom dia.
2: Bom dia, meu padrinho. Obrigado pela audiência, pela participação sempre aqui no nosso programa, viu? Aí, vamos lá. Deve ter alguém tentando outra ligação aqui. Fique à vontade, né? Aqui o ouvinte tem voz e tem vez dentro do nosso programa, certo? Mas vamos lá, para dar continuidade a este assunto. As fiscalizações, elas estão sendo feitas e a polícia faz o seu trabalho. O que meu padrinho falou, quando a Câmara de Vereadores criou a CPI, ela toma a autonomia da polícia. A polícia tem que parar e esperar o resultado da CPI. Aconteceu em Brasília, na Câmara Federal e no Senado, quando a Polícia Federal estava fazendo as investigações e que lá foi criado também a CPI. Todo mundo está acostumado com essa CPI, porque um defende um lado e outro defende o outro. A prefeita de Aracaju, Emília Corrêa, foi eleita prefeita e teve o menor número de vereadores eleito. Mas nós precisamos aprender uma coisa e não desfazer do trabalho da polícia. E que, quando se diz que é uma perseguição política, descondiz com o que Emília fez. Porque o diretor da Ensurb, de Aracaju, ele recebeu a visita da Deltap ontem em sua residência. Essas informações dessa investigação, Emília recebeu, ela estava ciente, teve denúncias dentro da Câmara de Vereadores e Emília, antes de agora, dessa investigação, antes de ontem acontecer essa apreensão, Emília Corrêa, prefeita de Aracaju, ela já demitiu este diretor da Emurb, o Hugo Ezosf. Ele já foi demitido por Emília Corrêa, prefeita de Aracaju. Emília está ciente do que está acontecendo. As pessoas precisam entender de que quando vai se fazer um trabalho sério, aí é perseguição. Quando faz a coisa certa, é perseguição. Quando alguém, um comunicador ou um ouvinte, diz que isso é perseguição, está desvalorizando o trabalho sério de uma entidade que trabalha para fiscalizar. Essa é que é a verdade. É preciso acreditar em quem trabalha. Se fosse uma inventação da polícia, se fosse uma perseguição política, Emília Corrêa não teria demitido o diretor da Ensurb. quando as denúncias chegaram na Câmara de Vereadores de Aracaju, que estava acontecendo isso, com dados mostrando resultados do que está acontecendo, Emília foi e demitiu esse diretor. É por isso que eu digo, eu só fico aqui no dia que eu puder falar a verdade. Eu não estou aqui para defender A nem B, mas eu estou aqui para falar verdades. Foi perguntado à delegada se aqueles 240 mil encontrado com o funcionário da CEMED. A delegada disse que aquele não está nessa investigação ainda, pode entrar depois. Mas é que como é que uma prefeitura contrata uma empresa que trabalha com limpeza pública e depois essa mesma empresa de limpeza pública é contratada e que tem 800 profissionais para trabalhar como cuidador, como professor de Libras dentro de uma secretaria de saúde, de educação, perdão, secretaria de educação. E que quando vai buscar toda a ficha dessa empresa, nunca trabalhou com isso. A verdade é que é essa, é que tem que ser dita. Quando se fiscaliza, que busca os dados, a empresa nunca teve contrato em lugar nenhum com Secretaria de Educação e que tivesse profissional para trabalhar como cuidador, como professor de Libras. Mas aí fez um contrato com a Prefeitura de Aracaju para 800 pessoas. A empresa que chegou em Aracaju, deficitada para a coleta de lixo, e a prova que ela não tem capacidade é que teve que contratar a torre para concluir a limpeza de Aracaju, porque essa empresa não tem condição. Neste programa aqui, eu trouxe várias informações de que quando essa empresa chegou em Aracaju, era apanhando o lixo e os enxumes, aquele fedor, ficando nas ruas de Aracaju. Todo mundo lembra? Então, eu quero trabalhar na linha da verdade, na linha da coisa séria. Quando se faz uma análise de um fato, aí vamos ver se a fiscalização está sendo correta, se está sendo errada. Agora, a polícia apreendeu uma quantidade de 240 mil, Dernival Eloy foi o delegado que fez a apreensão deste valor, tanto desse valor como também do celular, isso em maio, abril ou maio. É perseguição. Emília foi e demitiu. Agora teve essa ação da Deltap ontem. O diretor da Insurb já tinha sido demitido por Emília Correia. Analise esses fatos. Como é que podemos desvalorizar o trabalho sério de uma polícia para achar que isso é uma perseguição? Concordo plenamente com a fala do meu padrinho Sandoval, quando ele disse que teve superfaturamento lá no Natal Iluminado em Aracaju. Mas o Natal Iluminado é assim, ó. Uma parte quem pagou foi a gestão de Edivaldo, a outra parte quem já pagou foi a gestão de Emília Correia. Dezembro, o Natal Iluminado. Janeiro, Emília Correia assumiu a prefeitura. E aí foi criado uma CPI dentro da Câmara de Vereadores. para investigar os gastos do Natal Iluminado. São coisas totalmente diferentes. É isso que nós precisamos analisar para sabermos o que de fato está acontecendo. E é como a delegada falou, a delegada Thaís Lemos, ela deixou bem claro. É correto você contratar uma empresa, um contrato emergencial, 3 meses um valor, 6 meses outro, 9 meses outro, 1 ano outro, 1 ano e meio outro. Aquele diagramazinho aí, que você vai subindo, subindo, subindo, subindo, até chegar lá em cima, no ponto maior. É correto? Aditivo, aditivo, aditivo. O impressionante é que tudo que Emília Correia, prefeita de Aracaju, cobrava quando estava na Câmara de Vereadores de Aracaju, que a gestão de Edivaldo Nogueira praticava, está acontecendo do mesmo jeito e com números maiores na gestão dela. Mas eu não estou defendendo nem A nem B, não. Eu só estou aqui trazendo verdades, fatos que acontecem e que estão acontecendo. É por isso que eu digo, enquanto eu puder trabalhar do meu jeito, trazendo a verdadeira informação, eu vou ser âncora de um jornalismo. Mas quando eu tiver que ser, só pode falar isso, só isso, não dá para Mauro. Mauro não nasceu para isso. Mauro nasceu para cumprir horários. Olha, aqui nós... A nossa maneira de trabalhar é essa, ok? Vamos trabalhar. Mas é desse jeito. Eu disse, eu vou trabalhar, eu vou fazer jornalismo informativo. Investigativo não posso porque não sou advogado, nem tenho condição de ter um advogado ao meu lado para fazer esse trabalho de investigação. Mas para trazer a verdade, a gente busca um pouquinho com o nosso conhecimento, vamos buscando e trazendo. Mas essa é a verdade. Quando alguém diz que fizeram isso, aquilo, aquilo outro, sem ter provas, aí Mauro não comenta, Mauro não fala. Mas quando Mauro tem o conhecimento do que está falando, aí a gente vai longe para levar a informação verdadeira. Para levar a informação verdadeira. E aí eu tenho aqui a nota da Prefeitura de Aracaju, que foi emitida ontem, já por volta das 11 horas da manhã, né? Foi emitida essa nota. Em nota, a Prefeitura de Aracaju diz que acompanha a operação da Polícia Civil e reafirma transparência. Reafirma seu compromisso com a transparência, a legalidade e a correta ampliação dos recursos públicos. Desde o início da operação, a gestão municipal contribuiu com as investigações, fornecendo todas as informações e os documentos solicitados pelas autoridades, a Procuradoria-Geral do Município, a Controladoria-Geral do Município, acompanham o caso e adotarão, no âmbito de suas competências, as providências administrativas e jurídicas que se fizerem necessária. A Prefeitura respeita o trabalho dos órgãos de investigação e de controle, aguardará a conclusão das apurações e, caso sejam constatadas irregularidades, adotará todas as medidas administrativas e legais cabíveis, sempre com observância do devido processo legal. A administração municipal permanece concentrada na continuidade dos serviços prestados à população. Essa foi a nota emitida pela Prefeitura Municipal de Aracaju ontem pela manhã, após a operação da Deltap. A Deltap que tem visitado várias prefeituras do estado de Sergipe. Mas em outros estados acontece também essas investigações. Sete horas, 12 minutos. Eu vou um bloco de apoio cultural, vou tomar uma caneca d'água e retorno, falando com os nossos ouvintes aqui no nosso programa
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2: Olha só, já são 7h18 aqui estou de volta para darmos continuidade ao nosso programa Voz da Cidadania. E a informação que eu trago antes de falar com os nossos ouvintes é que homem morre atropelado na BR-101, no trevo de acesso ao município de Arauá. Um homem identificado como Oswaldo, conhecido popularmente como Neguinho, morreu após ser atropelado na manhã desta terça-feira, dia 25, na BR-101, nas proximidades do trevo de acesso ao município de Arauá. De acordo com as informações iniciais, Oswaldo não resistiu aos ferimentos e morreu ainda no local do acidente. Até o momento, não há informações detalhadas sobre o veículo envolvido, nem sobre as circunstâncias que provocaram o atropelamento. As autoridades deverão investigar o caso para esclarecer a dinâmica do acidente e identificar o veículo envolvido. Infelizmente, mais uma vida ceifada, mais um homem morto por acidente de trânsito, atropelamento aqui no estado de Sergipe. Mas agora eu vou começar a falar com os nossos ouvintes. Dona Esté, povoado Quixaba, em Gararu. Bom dia, minha amiga.
3: Bom dia, Mauro Souza. Bom dia para seu Arnaldo Benjú, Itabaiana. Para Lenilto de Aracaju. Para Mércia, para Luca. Para Mauro Souza. E vai começar o jornal. Aqui hoje está limpo, Mauro Souza, o tempo, viu?
2: Valeu, Dona Esté. E aqui está sol, viu, minha amiga? O solzinho já apareceu, o astro rei já deu o ar da graça por aqui. E agora eu vou ao Guajará falar com o nosso amigo Wallace, o homem do chapéu de couro, que fala conosco também a partir de agora. Bom dia.
4: Bom dia, Mauro Souza, aqui é o Wallace, diretamente do Guajará, Nossa Senhora do Socorro. Já estou conectado na FM Sertaneja, a voz da cidadania, a conquista da região. Já estou mandando aí um abraço aí para o seu Arnaldo Beju, povoado Mangabeira, seu Alvieira em Nossa Senhora da Glória, seu Gilberto no povoado Trevo em Nossa Senhora da Glória, seu Dedé Paco Paco em Monte Alegre, Lenilton em Vaqueiro em Aracaju, Edmilson Farias em Poço Redondo, Gladson da Serve Contábil em Aracaju, seu José Alves do João da Mota em Graco Cardoso, Adelmo JR no povoado São Mateus em Gararu, seu José Bencedo no Marcos Freire 3 em Nossa Senhora do Socorro, Neném de Lenita no povoado Mata Grande, Ailton da Lagoa Redonda em Itabi, seu Gileno, Leninha Trovão, Lady Gente conhecida como Nenê do Trevo, seu José Ivaldo Moura, Neguinho do Peró, Gilvânia Souza, Romildo Aposentado, Vasconcelo, Cassinho, Roberto de Ariel, Osvaldo Nice, Amélia e Valdo e Cota em Feira Nova. Aquele abraço, vamos que vamos, Cuba Muta Gemena, as polêmicas está no ar.
2: Valeu, meu amigo Alas, bem verdade, várias polêmicas, e se tiver mais alguma, manda pra cá, porque aqui nós iremos comentar, tá bom, meu amigo? Vamos lá, olha só, meu amigo Cosme, filho de Dona Val da Serraria, ele disse: bom dia, meu amigo Mauro Souza, já estou ligadinho e sintonizado no Voz da Cidadania, coladinho, valeu, obrigado pela audiência. A Gil Santana, ela disse: oração da manhã, querido Deus, eu sei que não devo me preocupar, pois o Senhor já está cuidando de tudo por mim, por isso enche-me com a tua paz e aquieta a minha alma. Bom dia, bom trabalho. Valeu, minha amiga Gil Santana. Bom dia para você também. Que Deus abençoe você e toda a sua família. A nossa amiga Amélia enviou a mensagem que diz: a vida é um milagre diário. Cada amanhecer é um convite divino para recomeçar. Novo dia, nova chance. O Criador sussurra: estou contigo. Vá em frente. Bom dia para você também, minha amiga. Obrigado pela audiência. A minha amiga Gelvânia, lá no Conjunto José Joaquim. Bom dia, meu amigo Mauro Souza e família. Bom dia para todos da minha família. Um bom dia com Jesus na frente. Valeu, minha amiga. Bom dia para você e para toda a sua família. João, lá no Parque dos Faróis. Bom dia, meu amigo Mauro Souza. Tudo bem, meu amigo? Na paz. Ótimo dia para o amigo e família e todos os ouvintes que ouvem o Voz da Cidadania. Que Deus abençoe a todos nós. Valeu, meu amigo. Obrigado pelo carinho da audiência, da graça, no loteamento Nossa Senhora das Graças. Bom dia, Mauro. Ótimo trabalho, amigo. Que Deus abençoe nosso dia. Valeu, meu amigo. Obrigado pelo carinho da audiência. Lenilto de Tonho Vaqueiro. Bom dia. Estou na sintonia. desde o início do programa. Obrigado pela audiência. E ele enviou um áudio, eu já vou reproduzir. Lenilton de Tonho Vaqueiro, bom dia.
5: Então, bom dia para você, Mauro, mais uma vez. Bom dia para todos os ouvintes do programa Voz da Cidadania. É, Mauro, eu acho assim, que não há perseguição no trabalho da polícia, está procurando os fatos, né? Tentando bloquear alguns erros. E também, lembrando que a prefeita de Aracaju só falava em caixa preta. E hoje está aparecendo alguns problemas aí, não sei se tem algum envolvimento, não sei quem está envolvido, mas está aparecendo coisa que... Não sei, parece que tem gente do lado dela que não está dando certo ficar com ela, não. Que onde, se acontecer alguma malandragem, tem que ser punido pelas leis, né? Um abraço. Um abraço a todos os ouvintes.
2: Valeu, meu amigo Lenilton de Tonho Vaqueiro. Obrigado pela sua audiência, pela sua participação. E aquela coisa, o que a polícia está investigando, Emília está comprovando que a polícia está trabalhando certo. Porque quando o Cabra foi preso com 240 mil, ela demitiu. O diretor da Insurb, antes da Deltap fazer a investigação, Emília já demitiu ele. E ontem, na operação, a Deltap foi na casa dele, lá na Barra dos Coqueiros, e lá também foi apreendido documentos. Isso é fato. Mas valeu, meu amigo Lenilton. Obrigado pela sua audiência e sua participação aqui no nosso programa.

0: Alô, bom dia.
1: Bom dia.
0: Oi, Vitória, tudo bem, minha querida?
1: Tudo bem, tudo.
0: Graças a Deus, que bom. Que Deus te abençoe.
1: Queria pedir uma música pra Marisa, meu pai.
0: Não, agora eu vou...
1: Tá começando um ano.
0: Hoje é aniversário de seu pai, é? É?
1: É.
0: Pode falar o que você deseja falar para seu pai, minha querida.
1: Dá uns parabéns pro meu pai.
0: Fique à vontade.
1: Eu amo muito ele.
0: Amém, graças a Deus.
1: Toca a música de parabéns.
0: Vamos ouvir agora.
1: Obrigado.
0: Por nada, minha querida. Parabéns, saúde e paz, muitos anos de vida para seu pai, tá bom?
1: Obrigado.
0: Tchau, tchau.
2: Parabéns, parabéns, parabéns pra você.
0: Tá aí, parabéns, né, pro pai da nossa ouvinte mirim Vitória, que hoje completa mais uma primavera. Saúde e paz, muitos anos de vida e que Deus o abençoe. Obrigado pela audiência de vocês aqui na nossa programação. Nosso amigo Geraldo lá em Carapicuíba, bom dia, Carapicuíba, São Paulo. Bom dia, meu amigo Mauro Souza. Deus abençoe seu dia e de todos que estão ligados. Um abraço. Valeu, meu amigo. Obrigado, um abraço para sua esposa Solange. Obrigado pela audiência de vocês. Abraçando também o nosso amigo Wellington, lá em São Paulo, também ouvindo o nosso programa. Netinho Vaqueiro, bom dia.
3: Bom dia, Mauro. Fala aqui, Netinho. Tô ligado ao seu programa.
0: Valeu, meu amigo. Obrigado pela audiência. Terezinha Souza já enviou a mensagem de bom dia para o nosso programa. Antes de iniciar o seu dia, diga a Deus, meu Senhor, nesta bela manhã, eu me aproximo de ti para te agradecer por este novo dia. Obrigado por me permitir acordar hoje com vida. Deus, quão grande és tu, que dia após dia nos mantém de pé, apesar das nossas faltas e pecados. Senhor, sei que és misericordioso. Neste dia te peço proteção para mim, para minha família. Por favor, não nos solte de tuas santas mãos. Que assim seja. Amém. Valeu, minha amiga Terezinha Souza. Que Deus abençoe seu dia. Que Deus abençoe sua família, minha querida. A minha amiga Nena Petronilho Cutia, aqui em Feira Nova. Bom dia.
4: Bom dia, meu amigo. Que Deus te dê um dia de bênção, de paz para você com sua família.
0: Valeu, minha querida. Amém para todos nós, viu? Que Deus nos abençoe. Abraçando aí, né, Dona Rosa, ela que está ouvindo o nosso programa, acompanha toda a nossa programação. Ela disse: Mauro, não tem um dia que o meu relógio da minha mente passe das 3h40. Eu acordo e ligo o celular e fico na escuta. Mauro, que Deus lhe abençoe e te ilumine e proteja você sempre. Amém, Dona Rosa. Obrigado, que Deus abençoe a senhora, que Deus abençoe sua família. Obrigado por estar acompanhando toda a nossa programação. Tá bom, minha querida? Que Deus nos abençoe sempre. Um abraço aí para toda a sua família. Um abraço aí a todos que estão de rádio ligado aí, ouvindo nosso programa. Um abraço para minha amiga Darcilene, para Genivaldo, para seu Zé Chumbinho. Abraço também Dona Cida, do saudoso Nilson Paraguai, seu João de Pureza, aí o Evaldo Pedreiro, Tina, Neguinho Corintiano, toda essa turma boa, obrigado pela audiência. Arnaldo do Beiju, direto da Mangabeira, em Itabaiana, bom dia.
5: Bom dia, meu amigo Mauro Souza, aquele abraço do Arnaldo do Beiju, já sintonizado no Voz da Cidadania.
0: Maravilha.
5: Desde já abraçando os amigos e ouvintes, o Wallace, Chulainha, Dedé Paco Paco, Gileno Dantas, Dona Esther, o seu José Alves do João da Mota, o Neguinho de Perol, o seu Alviedo, ao Grato da Serve Contábil. E a todos, né, que participam desse maravilhoso programa, meu amigo Mauro. Mauro, você vai me desculpar, meu amigo, mas não tem nada mais nem nada menos do que pura perseguição política. Todo mundo percebe, Mauro, que toda vez que tem uma eleição para governo, entendeu? Que a oposição é contra a situação. E agora, todo mundo está vendo, Mauro, está olhos vistos, Mauro. Não adianta esconder para ninguém. Esse governo é perseguidor, entendeu? quantos erros teve na prefeitura, na gestão de Edivaldo Nogueira. Foi tirado como déspota. Déspota. Né? Nós temos um ex-prefeito que saiu com todo mundo lá em Aracaju, era déspota, tanto que perdeu a eleição. Né? 4 anos de mandato de prefeito com tantos erros em sua gestão e nunca se viu a DELTAP invadir órgãos da prefeitura de Aracaju. Essa é a grande realidade. Né? Ele também nunca fez mal para o governo do estado, eles são, né, parceiros. Essa é a grande realidade. Você veja que a perseguição é em duas prefeituras do estado de Sergipe, né? Em Aracaju agora, na gestão de Emília, e na gestão na prefeitura de Itabaiana. Nós sabemos que nós tínhamos um prefeito aqui em Itabaiana que passava cheque sem fundo, né? Que atrasava salários de professores, né? Os professores faziam panelaço no meio da rua. Isso num prefeito, num ex-prefeito que hoje é deputado, sobre liminar. Todo mundo sabemos, Mauro, corre, né, na mídia. Ele está mantendo o mandato de deputado sob liminar, entendeu? E você sabe que passar cheque sem fundo, atrasar salário de funcionário, isso é coisa grave numa gestão. É, mas ninguém nunca viu a DELTAP vir investigar para onde é que ia o dinheiro, né? O povo fazia fila na porta da prefeitura para receber os seus salários. E por incrível que pareça, nenhuma DELTAP prestou atenção nessa situação. Nós temos um deputado federal lá atrás que prometeu ao povo que não venderia a DESO se por acaso chegasse ao governo do estado. E a primeira coisa que fizeram, né, foi vender a DESO, né? E hoje o povo está pagando o mil que a macaca comeu. Né, meu amigo Mauro Souza? Essa é a grande realidade, viu? Infelizmente é desse jeito, tá certo, meu queridão? E para terminar, né, a nossa participação, hoje não vamos ter aula, né, na rede estadual, porque o gestor não cumpriu, né, com suas obrigações com os professores, e os professores estão aí, ó, estão em greve, e quem paga o pato é os alunos, né? Eu não sei quem está certo nem quem está errado. Eu só sei que os professores estão cobrando os direitos deles, dos trabalhos deles, né? E está em greve. Hoje, nenhum aluno da rede estadual estuda, viu? Vai ficar todo mundo sem aula. Hoje, amanhã e sexta, porque é feriado, pelo menos aqui em Itabaiana, Mauro. Ô Mauro, meu filho, me esqueci de passar a previsão do tempo, né? É, o sol hoje está brilhando, o astro rei hoje veio com força, viu? Só se mudar o tempo, mas está o céu azul e o sol amarelinho, viu? Um grande abraço a todos.
0: Valeu, meu amigo Arnaldo, obrigado pela sua audiência, pela sua participação. O astro rei por aqui também já deu sinal, né? Possa que Deus é quem determina se manda ou não. Mas a previsão é para sol e ele já apareceu por aqui. Arnaldo, cada ser humano tem o direito de pensar e expressar o seu pensamento. Isso é fato. Agora, Fábio Mitidieri é perseguidor. Não vi ele perseguir ninguém. E até hoje ninguém provou perseguição. Edivaldo Nogueira foi o pior prefeito de Aracaju, prefeito por 3 mandatos em Aracaju. 3, né? 2 eleitos e 1 que era vice e assumiu, né? Assim, 3. Os problemas de Luciano Bispo, que o senhor não citou o nome, mas é ele, o deputado que o senhor fala da liminar, de que passou cheque sem fundo, disso e aquilo outro, quem recebeu o cheque sem fundo tinha que entrar na justiça para receber o dinheiro. A DELTAP não faz fiscalização sem ter denúncia, não. Polícia nenhuma. Quando a DELTAP esteve em Itabaiana, que fiscalizou e que prendeu o prefeito de Itabaiana, o secretário, o governador não era Fábio Mitidieri, não. Então, Fábio não está perseguindo nem a prefeitura de Itabaiana, nem a prefeitura de Aracaju. Quando a Deltap esteve em Itabaiana e que prendeu Valmir de Francisquinho, que prendeu um secretário à época que hoje está com cargo de vereador, não era Fábio governador. Eu lembro, e a sociedade sergipana lembra, que Bosco Costa recebeu visita na sua residência em Moita Bonita, quando ele estava no governo do estado de Sergipe. E não era Fábio que era governador. Agora, menosprezar um trabalho que está sendo feito, isso me deixa triste. E quando o senhor diz que é perseguição de Fábio e que Emília prova totalmente diferente do pensamento do senhor, aí eu não sei se é perseguição, o que é que está acontecendo. Porque nas duas pastas que a Deltap está fiscalizando, um dos nomes citados, que é o Hugo, que era diretor da Insurb, foi demitido, exonerado do cargo, por Emília Correia, antes de acontecer a fiscalização. Aí eu pergunto, as denúncias chegaram, como eu já falei hoje, vou repetir, as denúncias chegaram na Câmara de Vereadores, Emília demitiu, depois, 15 dias depois, a Deltap vai e faz a operação. É perseguição. O cidadão foi preso, eu não me lembro se final de abril, início de maio, com 240 mil em espécie, pelo mesmo delegado que fiscalizou ontem, que estava na operação de ontem, e Emília demitiu. Quem é que está certo? A polícia que está fiscalizando, Emília que está demitindo, ou quem quer dizer que é uma perseguição? 7 horas. E um outro fato. Qual foi o governo do estado de Sergipe que não teve greve? Eu lembro que Marcelo Deda, depois que morreu, é dito como um dos melhores governos que teve em Sergipe. Mas os professores da rede pública estadual enterraram Marcelo Deda vivo. Fizeram greve, fizeram caminhada com um caixão e um boneco que, dizendo que era o governador do estado. Eu fico triste em ver os alunos perderem aula. Fico triste por estarem sem poder ir para a escola. E se os professores têm o direito de buscar os seus direitos que querem, que busque. Mas fazendo greve não resolve. O diálogo se resolve tudo. É o meu pensamento é esse. Eu penso assim. Greve não vai resolver. Tem que ter diálogo. Tem que conversar, sentar para resolver. Mas, infelizmente, hoje é greve. Os professores da rede estadual, o sindicato, né, o Sintese, decretou essa greve hoje e amanhã. Quarta e quinta-feira, 26 e 27 de agosto. 7 horas, 40 minutos. Eu vou a mais um bloco de apoio cultural e retorno daqui a pouco com muito mais informação aqui.
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Olha só, já são 7 horas 46 minutos. Aqui estou de volta para darmos continuidade ao nosso último bloco de informação de hoje, aqui dentro do nosso programa Voz da Cidadania. E agradecendo, né, abraçando aí a minha amiga Érica Regina, lá na Jabuticaba, ouvindo o nosso programa. Um abraço para Dona Josa, seu Francisco, nosso amigo Gladys. Ele disse: bom dia, Mauro Souza, estamos na audiência do programa. Desejo que Deus continue abençoando o nosso dia e de todos os ouvintes. Valeu, meu amigo. Obrigado pelo carinho da audiência aqui na nossa programação. Vamos juntos por aqui até às 8 horas da manhã, deixando você informado de todos os fatos que acontecem na nossa região. Ação integrada apreende 17 quilos de crack no Baixo São Francisco. A Polícia Civil de Sergipe, por meio da Delegacia Regional de Propriá, com o apoio da Coordenadoria de Polícia Civil do Interior, a COPECI, e dos policiais militares do Comando de Policiamento do Interior, a CPMI, apreendeu aproximadamente 17 quilos de crack. Prendeu duas mulheres suspeitas de envolvimento com o tráfico de drogas. A operação aconteceu

0: aconteceu na última segunda-feira, foi divulgada à imprensa ontem. E agora nós vamos ouvir mais detalhes aqui com o delegado Albany Júnior, lá da cidade de Propriá, dentro do nosso programa
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2: Na noite desta segunda-feira, policiais civis da Delegacia Regional de Propriá, com apoio de policiais civis da Coordenadoria de Polícia Civil do Interior, COPSI, bem como militares do CPMI, deflagraram a operação objetivando combater o tráfico de droga na área de Propriá. As investigações iniciaram na semana passada, quando uma das investigadas, presa pelo crime de tráfico de drogas, relatou a possível chegada de substâncias entorpecentes na cidade de Propriá. A priori, a informação que chegara a esta unidade policial era de que seriam aproximadamente 6 kg de substâncias entorpecentes do tipo maconha. Diante dessa informação, os policiais começaram a diligenciar, objetivando inicialmente verificar a veracidade da informação, bem como a localização do entorpecente. Na tarde desta segunda-feira, mediante DISC 181, foram recebidas novas informações, dando conta de que uma das investigadas, hoje presa, haveria recebido uma certa quantidade de substância entorpecente, aparentemente entorpecente do tipo maconha. No entanto, após a realização de diligências investigativas, os policiais constataram que a investigada, ao receber a substância entorpecente, transportou-a para uma outra residência. Diante disso, os policiais realizaram a abordagem dessa nova residência, vindo a constatar a presença de aproximadamente 17 quilos de substância entorpecente do tipo crack, e não maconha, como outrora havia sido informado. Diante da situação flagrancial, as investigadas foram presas, conduzidas à delegacia para a lavratura dos procedimentos cabíveis. A investigação agora prossegue para identificar as pessoas que enviaram a droga às investigadas, que agora se encontram presas. A Delegacia Regional do Propriá, a COPSI e militares do CPMI agradecem à população pelo relevante colaboração prestada mediante denúncias via DISC 181, ressaltando sempre o sigilo da identidade dos denunciantes.
0: Aí mais um trabalho sério da Polícia Militar, Polícia Civil aqui do Estado de Sergipe, fazendo aí a apreensão, a retirada de aproximadamente 17 quilos de crack de circulação. Um prejuízo enorme para os comerciantes do tráfico. 17 quilos de crack é um valor elevado, e um prejuízo para eles lá que estão negociando com esses entorpecentes. Mas aí a polícia sergipana, fazendo o seu trabalho, foi lá e já tirou de circulação. Abraçando aqui a minha amiga Naná. Ela disse: bom dia, Mauro, que Deus te abençoe. Abençoe. E que tenha um abençoado dia. Valeu, Naná. Obrigado pela audiência, pela participação aqui no nosso programa O Voz da Cidadania, na FM Sertaneja, a conquista da região. Mas vamos trazer mais informação para vocês aqui dentro do nosso programa. Olha só. Aconteceram dois acidentes na BR-101 ontem, no sentido Aracaju, Estância. E eu vou trazer essas informações para você, que acompanha aqui o nosso programa Voz da Cidadania. Incêndio em caminhão de combustível e colisão entre carretas deixa trânsito congestionado na BR-101, no trecho entre Aracaju e Itapuranga. A BR-101 registrou um congestionamento na manhã desta terça-feira, após ocorrências no trecho entre Aracaju e Itapuranga. As situações mobilizaram equipes da Polícia Rodoviária Federal, Corpo de Bombeiros Militar de Sergipe. Entre os casos atendidos, esteve uma colisão envolvendo duas carretas. Em outro ponto da rodovia, um caminhão que transportava combustível pegou fogo. Segundo a PRF, não houve feridos no incêndio e a pista já foi liberada em ambos os sentidos. Também foi registrado um atropelamento, esse que eu já trouxe também essa informação aqui, que deixou que uma pessoa ficou ferida, mas até o momento não foram divulgadas as informações. E aí eu já trouxe todos os detalhes, que esse acidente que aconteceu, esse atropelamento, o homem faleceu no local. O caminhão que transportava combustível, um pneu estava careca e estourou. E aí acabou pegando fogo, mas conseguiram apagar o fogo com extintores. E no final da tarde ontem, mesmo já com o auxílio do Corpo de Bombeiro, o combustível que estava nesse caminhão foi transferido para um outro caminhão e levado aí para a sua origem. A colisão entre as duas carretas, a carreta que ia à frente, freou para que uma pessoa passasse na faixa de pedestre e aí o segundo condutor não observou e acabou colidindo na traseira. Mas graças a Deus, apenas danos materiais e ele teve a sua vida livre desse acidente e está tranquilo. Né? Foram essas as ocorrências que aconteceram na BR-101 ontem aqui no estado de Sergipe. Mas aqui a informação não para, ela continua e pede passagem dentro do nosso programa. Novo boletim médico informa que Valmir de Francisquinho está estável. O Hospital Primavera divulgou nesta terça-feira 25 um novo boletim médico sobre o estado de saúde de Valmir de Francisquinho, candidato ao governo de Sergipe pelo Republicanos. De acordo com o documento, Valmir encontra-se bem clinicamente estável e apresenta evolução satisfatória. Apesar da melhora, ele permanece internado na unidade hospitalar. Abre aspas. O paciente está finalizando a avaliação clínica e os exames programados, mantendo acompanhamento regular e os cuidados da equipe médica, fecha aspas, foi o que informou aí o hospital. Também nesta terça-feira, as redes sociais do candidato publicaram uma mensagem afirmando que ele estava recarregando as baterias e realizando exames para retornar às atividades. Valmir foi hospitalizado na última segunda-feira após apresentar um mal-estar no Hospital Primavera, lá em Aracaju. Essa é uma outra informação que eu trago aqui para você que acompanha o nosso programa Voz da Cidadania na FM Sertaneja, a conquista da região. E uma outra informação que eu trago para vocês aqui dentro do nosso programa, o Voz da Cidadania.

0: A informação que eu trago para vocês a partir de agora é com relação ao pedido da federação, né, entre PSOL e Rede, que entraram com um pedido para a impugnação da candidatura de Valmir de Francisquinho ao governo do estado de Sergipe. O Ministério Público Eleitoral, né, manifestou-se pelo indeferimento do demonstrativo de regularidade de atos partidário, o DRAP, da Federação PSOL e Rede Sustentabilidade. Entre os principais nomes apresentados pela federação estão aí o Dr. Elton Monteiro do PSOL, candidato ao governo de Sergipe, e Irã Barbosa do PSOL, candidato ao Senado. Irã tem Magalda Pastoral e Núzia Costa como suplentes, né? E aí o que está acontecendo? É que eles entraram com esse pedido e que um dos partidos está com as suas contas irregular. Não foi feita a prestação de conta do último pleito eleitoral. E o que diz as leis do TSE? Antes, nas eleições de 2024, se essa coligação, uma federação, estivesse com um desses partidos como está, não poderia entrar com essa ação. Mas agora, um partido está e o outro não, esse impedimento do registro da candidatura pode continuar. O que é que está acontecendo? Os advogados de Valmir e Francisquinho estão correndo, porque tem prazo para que não continue essa ação, seja já encerrada. Já os advogados do PSOL estão em busca, né, para que continue e que eles continuem sendo candidatos. Então, né, vamos aguardar para ver o que de fato vai acontecer. Se esse pedimento de que não seja registrado a candidatura de Valmir vai prosseguir ou não. Mas aí agora é lá com o TSE. Infelizmente, eu fico triste quando vejo essas ações disso, daquilo outro. Candidatos que querem proibir a imprensa de levar a verdadeira informação. Candidatos que entram com ação para que seja tirado a informação que o site do jornalista, do comunicador, publicou. Deixe que a imprensa faça o seu trabalho, que a imprensa mostre a verdade, e que se você não está temendo, se tudo o que você faz é correto, não tem por que ter esse medo, essa preocupação de estar entrando todos os dias, toda semana, com ações contra quem está levando a informação aos ouvintes. Abraçando aí o meu amigo Hélio, da Casa da Carne, ouvindo nosso programa. Obrigado pela sua audiência aqui na nossa programação. Que Deus abençoe você, que Deus abençoe a sua família. Já são 7 horas 59 minutos. Eu vou finalizar o nosso Voz da Cidadania de hoje, agradecendo a todos que participaram, que interagiram aqui na nossa programação. Muito obrigado pela sua audiência. Muito obrigado pela sua participação. E, com a permissão de Deus, às 15 estarei de volta para mais um programa Expresso Sertanejo. E amanhã, 6 da manhã, para mais um Voz da Cidadania, aqui na FM Sertaneja, a conquista da região. Desejo a todos um bom dia, paz e bem. Sob a direção de Valmir Andrade, produção e apresentação de Mauro Souza, eu finalizo o Voz da Cidadania de hoje, quarta-feira, 26 de agosto de 2026. O jeito simples, sertanejo, de informar com responsabilidade. Bom dia.
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Bom dia a todos os ouvintes. Estamos começando o programa Falando com Deus, a paz do Senhor para todos. Não é o que você tem que te faz abençoado. Não é suas conquistas, seus talentos, sua vocação, nada disto te faz abençoado. Bênção não é o que eu tenho, nem o que eu faço, mas quem eu sou diante de Deus. Bênção é ser. Sê tu uma bênção. Mensagem do dia, o epígrafe chama-se Sorria.

Sorria. Procure o que há de bom em tudo e em todos. Não faça dos defeitos uma distância e sim uma aproximação. Aceite a vida, as pessoas, faça delas a sua razão de viver. Entenda as pessoas que pensam diferente de você. Não as reprove. Ei, olhe à sua volta, quantos amigos. Você já tornou alguém feliz hoje? Ou fez alguém sofrer com seu egoísmo? Ei, não corra, para que tanta pressa? Corra apenas para dentro de si. Sonhe, mas não prejudique ninguém e não transforme seu sonho em fuga. Acredite. Espere, sempre haverá uma saída, sempre brilhará uma estrela. Chore, lute, faça aquilo que gosta, sinta o que há dentro de você. Ei, ouça, escute o que as outras pessoas têm a dizer, é importante. Suba, faça dos obstáculos degraus para aquilo que você acha supremo, mas não esqueça daqueles que não conseguem subir a escada da vida. Ei, descubra! Descubra aquilo que há de bom dentro de você. Procure, acima de tudo, ser gente. Eu também vou tentar. Ei, você, não vai embora. Eu preciso dizer-lhes que somos importantes simplesmente porque existimos. Que bela mensagem do dia. São exatamente 8 horas e 12 minutos hoje, quarta-feira, dia 26 de agosto de 2026. Um bom dia a todos que estão sintonizados na nossa FM Sertaneja 104,9. Um bom dia a todos aqui em Feira Nova, a todos em Graco Cardoso, em Comba, em Tabi, em Dores, em Glória, em Ribeirópolis, Aparecida, São Miguel do Aleixo, Porto da Folha, Gararu, Frei Paulo, Pião, Carilha. Enfim, um bom dia a todos vocês e, claro, um cordial bom dia aos nossos queridos internautas que sempre estão ouvindo a nossa programação através dos nossos aplicativos. Você que não baixou ainda, baixe. Você que tem Android, normalmente lá na Play Store, FM Sertaneja 104,9, Feira Nova, Sergipe, e nos ouve em qualquer lugar do mundo. E você que tem iOS, vai lá na radios.net, coloca FM Sertaneja 104,9, Feira Nova, Sergipe, e também nos ouve em qualquer lugar do mundo. São exatamente 8 horas e 13 minutos. Nós iremos ouvir músicas lindíssimas para vocês. E claro que vocês já devem ligar e participar da nossa programação ligando para o 998075408 e o 98193981. Vamos ouvir agora a música linda de Samuel Messias, Todavia Me Alegrarei.

São exatamente 8 horas e 27 minutos, 8 horas e 27. Ouvimos essas duas canções maravilhosas. Ouvimos essa voz belíssima de Nívia Soares, Caminho no Deserto. E ouvimos também a música de Samuel Messias, Todavia Me Alegrarei. Outra música lindíssima. E nesse momento, eu te convido a orar comigo. Eu quero que você leve seus pensamentos até o trono da graça, engrandeça e enalteça o nome santo do Senhor, pois Ele é fiel e maravilhoso em todo o tempo. Vamos falar com Ele nesse momento? Bom dia, Espírito Santo, te amamos e ansiamos pela tua comunhão. Pai querido, Pai Santo, nesse dia chamado hoje, te adoramos e te exaltamos na beleza da tua santidade. Tu és perfeito, maravilhoso, grandioso em todo o tempo. A Ti, Senhor Jesus, toda adoração e toda exaltação. Pai, nesse momento apresento cada vida, Senhor, nas Suas mãos habilidosas. Vai fazendo, Senhor, aquilo que eu não posso fazer, acalmando toda a tempestade, toda a fúria. É o que eu Te peço nesta manhã, Senhor. Vai dando um abraço de vitória, em nome de Jesus. Amém. São exatamente 8 horas e 29 minutos, 8 horas e 29, nós iremos ao nosso apoio cultural e claro que vocês devem ligar e participar da nossa programação. Liguem, participem, ligando para o 99807-5408 e também para o 98193981. Ligue e participe.

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28 horas e 55 minutos, 8 horas e 55, nós ouvimos Daniel e Samuel, Você Especial. Essa música é lindíssima. Quem pediu foi a irmã juvenil de lá no Povoado Salgado, e ela dedica essa canção linda a toda a sua família, a todos lá no Povoado Salgado, a todos os aniversariantes do dia. E também para mim, obrigada, querida, sempre pelo carinho da audiência. Que o Papai do Céu continue abençoando a sua vida ricamente com toda sorte de bênçãos. São exatamente 8 horas e 55 minutos, 8 horas e 55. Nós iremos ouvir mais músicas, temos muitas músicas. Eu vou mostrar para vocês música nova de Kailane. Kailane está com nova música. Então, na sequência, a gente... vamos ouvir. Vou procurar a música de Kailane para a gente ouvir. Música é linda, música forte. Não ouvi ela toda ainda, só uns pedacinhos, mas é uma música muito linda, muito linda. Mas antes de ouvirmos essa canção, eu vou ter que procurar o nome da canção. A gente vai ouvir. Deixa eu ver, 8h56. Vamos logo ao nosso apoio cultural e a gente volta com essa canção maravilhosa de Kailane.

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Eu sinto a tua presença nesse lugar, Deus. O Senhor não falha. O Senhor não mente. O Senhor não muda.

aquele que começou a boa obra é fiel. Ele não é homem para que minta. Ele não é filho do homem para que se arrependa. Talvez quem olha para você diz: é um projeto

sentindo a presença de Jesus aqui nesse lugar.

0: vai fazer. Não é o homem, é ele que vai fazer. Levanta a mão e diga: eu vou viver.
1: Eu vou viver.
2: O que Deus vai fazer?
3: Leandro Borges, meus amigos.

São exatamente 9 horas e 20 minutos, 9 horas e 20, voltei, 9 horas e 20, ouvimos muitas músicas lindas no dia de hoje, né? Ouvimos essa última canção lindíssima na voz de Rebeca Carvalho, Você Viverá. Olha, você viverá o que Deus prometeu. Esse Deus, ele é maravilhoso, ele é grandioso e ele faz coisas lindíssimas acontecer nas nossas vidas. Então, nós ouvimos essa canção linda, Você Viverá, com Leandro Borges. E anteriormente nós ouvimos Deus de Obras Completas. Servimos um Deus de Obras Completas. Um Deus de Obras Completas. Um Deus que quando diz que vai fazer, faz. Esse é o Deus de Obras Completas. Então a esse Deus toda adoração e toda exaltação. Ele é maravilhoso em todo tempo, ele é grandioso em todo tempo, então a esse Deus todo louvor e toda adoração. Nós iremos continuar ouvindo músicas, nós ouvimos a música nova de Kailani, né? Geração Inconformada, música muito forte, muito linda, e como é bom ouvir o nosso Deus, ele falar através dos louvores, através, né, da música. Esse Deus, ele fala, esse Deus, ele é poderoso, grandioso. Nós iremos ouvir uma música linda com Felipe, Tudo é Perda, para você.

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0: São exatamente 9 horas e 36 minutos, 9 horas e 36. Ouvimos Tudo é Perda, música linda. Esté está nos ouvindo e ela pediu uma música de Lázaro, né? Oferecendo para o seu neto. Então vamos ouvir Lázaro. Deixa eu encontrar aqui uma música linda de Lázaro. Lázaro, vamos ouvir. Se eu escolher aqui uma música linda, vou continuar orando. Essa música é muito forte. Vamos ouvir o saudoso Lázaro cantando.
1: Amados irmãos, confessem os seus pecados uns aos outros e orem uns pelos outros, para serem curados. A oração de um justo é poderosa e eficaz. É na oração, é no joelho.

São exatamente 9h42, 9h42. Ouvimos muitas canções lindas no dia de hoje já, né? Ouvimos Deus falar de forma linda através de louvor. E esse Deus, ele fala conosco através da música, né? Através de louvor. A música, ela nos faz Na verdade, a música nos leva a lugares, a sentimentos. E esse Deus, ele trabalha muito no louvor. O Senhor, ele liberta mesmo, ele quebra

A palavra do Senhor, ela é poderosa. É ela que nos sustenta, é ela que nos alimenta, é ela que nos põe de pé. Estou de pé por causa da palavra do Senhor. A palavra do Senhor é justamente que nos sustenta, que nos fortalece. A palavra, o Senhor, é a própria palavra, Ele que nos sustenta, Ele que nos fortalece, Ele que nos dá socorro bem presente na hora da angústia, Ele que sempre está dizendo: calma, vai dar certo, calma, eu estou no controle, calma, eu não perdi nada do controle, calma, que as coisas vão acontecer no momento certo e na hora certa, porque há um tempo determinado para acontecer. E se não chegou ainda o seu tempo, não se desespere. É muito difícil, às vezes, quando nós estamos passando por uma adversidade, por um problema assim, ouvir isso: não se desespere, calma, né? Esperar dói, dói, verdade. Mas esperar no Senhor, há uma diferença de esperar no homem e esperar no Senhor. Quando esperamos no Senhor, nós temos certeza da vitória, nós temos certeza que o Senhor fará além do que nós pedimos, além do que nós imaginamos, porque o Senhor, Ele faz infinitamente além, Ele faz infinitamente mais do que eu pensei, mais do que eu pedi, mais até do que mereço. Esse Deus, Ele faz, e esse Deus, Ele vai fazer na minha história e vai fazer na sua história, porque Ele é Deus. Mas mais uma vez Ele diz: calma, calma, respira, calma, eu estou no controle, é eu que comando e mando em tudo, sou eu que mando. E eu estou te dizendo mais uma vez que vai acontecer, vou realizar, você viverá, como nós ouvimos a música lindíssima de Rebeca, você viverá aquilo que eu te prometi, você viverá sim. Então precisamos esperar no Senhor. Espera no Senhor, porque o tempo de cantar, como diz Salomão, tem que chegar, porque o tempo do choro tem que se encerrar. Então o tempo de cantar está chegando. Há uma nova estação, a primavera está se aproximando, e eu quero te dizer que você visualizará flores, muitas flores lindíssimas, como a primavera nos proporciona. Então Deus, Ele tem uma primavera para você. Aleluias. São exatamente 9 horas e 47 minutos. Meus amados, já estou finalizando hoje, vou finalizar mais cedo. Desde já quero aqui agradecer a todos vocês pelo carinho da audiência, tá? Amanhã estaremos de volta no mesmo horário. Papai do Céu tem uma outra palavra para o meu, para o seu coração no dia de amanhã. Então estejam sintonizados como sempre. Muito obrigada sempre pelo carinho da audiência. Que Papai do Céu mais uma vez continue abençoando a vida de vocês com toda sorte e bênçãos. É o que eu desejo a todos vocês. Então, um excelente dia e até amanhã. Porque parar nunca, recuar jamais, alcançar sempre. Fui!

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Não tem jeito, meu compadre. Vambora. Ela vacilou comigo, nós estamos aí, né?

0: Coração partido!
1: Eu acho que você tem que mandar aquela mensagem. Mas manda o que tá no seu coração. Porque se fosse eu,

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1: Boa noite, Uberlândia! 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
2: 10 horas e 27 minutos.

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Cadê o grito dos apaixonados do moído do original? 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

0: Muito obrigado.
1: Alô, Medan! Safadão, Revaqueiro e o time tá formado.
2: O time formou aqui, olha.

0: cara de canção, hein?
1: Paredão e vaquejada.
0: É, e é bom.
2: Joga a mão pra cima e quem tá feliz.
3: Que pancada, meu patrão.
1: Pancada. Clima, amigo, clima.
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0: Esse é o Willy Laguejada original. Ai, meu
1: Deus. Ei, Marcelo! Que saudade de vocês.

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0: equilíbrio e ser simples é ainda assim viver intensamente. Ou seja, equilíbrio e ser simples é condição ainda para se viver intensamente. É impressionante como as pessoas precisam juntar coisas e ostentá-las, a fim de se sentirem valorizadas. Há uma mentalidade generalizada de que o valor das pessoas está nas coisas que elas possuem. Comprar coisas não nos faz felizes. Quem é infeliz com poucas posses continuará infeliz ainda que ajunte muitos bens. A felicidade está em cumprir o propósito da vida, é estar onde deve estar, fazer o que deve fazer e ser o que sabe que nasceu para ser. Ser feliz está muito mais ligado a quanto realmente amamos a Deus e as pessoas ao nosso redor do que possuir coisas que os outros não têm. Quando deixamos esse mundo, todas as coisas que ajuntamos ficarão para trás. Na verdade, tudo está com os dias contados. Pedro nos alerta: porém, o dia do Senhor chegará como ladrão. Naquele dia, os céus vão desaparecer com um barulho espantoso, e tudo que há no universo será queimado. A terra e tudo que existe nela vão sumir. Sabendo que tudo isso vai ser destruído dessa forma, então que tipo de gente vocês precisam ser? A vida de vocês deve ser agradável a Deus e dedicada a Ele. Está lá em 2 Pedro, no capítulo 3, se você quiser ver. Equilíbrio é fazer muito com pouco. É saber aproveitar bem cada pequeno detalhe da vida. Viver intensamente cada nova experiência. Equilíbrio é compreender que as coisas foram feitas para serem usadas e as pessoas para serem amadas. Se parássemos de comprar coisas supérfluas para nos focar no que realmente é importante, seríamos mais felizes. Quando nós acumulamos coisas, vamos gastar muito tempo em administrá-las, protegê-las e conservá-las. Elas acabam possuindo a gente em vez de a gente possuir elas. Ter uma casa na praia, outra no campo e outra na cidade obriga o dono a vigiá-las, checar se foram invadidas, fazer a manutenção e assim por diante. A pessoa se torna escrava das coisas que possui. Viver com simplicidade é uma arte a ser aprendida. Não significa viver na miséria, mas saber aproveitar a vida e viver intensamente com poucas coisas. É estar livre para entender ao que Deus requer de nós, para amar e se relacionar com todas as pessoas que são preciosas para a gente. Então, nessa quarta-feira, que Deus abençoe a sua vida. Seja simples, seja feliz.
1: Pois é, e por que estamos vivendo num sistema escravo, inclusive quanto à alimentação? E o que é pior, não percebemos muitas vezes. Precisamos reavaliar essa questão e sair da zona de conforto, de acomodação, se é que é conforto viver num sistema de escravidão. Existe esse programa para mostrar a você a verdade. Você não é peixe. Peixe é que morre pela boca. Pense nisso. É o programa Papo Sadio hoje, quarta-feira, dia 26 de agosto de 2026, 26 do mês 8 de 2026, temperatura aqui em Feira Nova, termômetro marca 28 graus, agora meio-dia em ponto. Boa tarde a todos os nossos queridos ouvintes de longe, aos ouvintes de perto. Boa tarde, Marcelo, aqui conosco. Boa tarde, missionária.
0: Boa tarde, pastor Gilvan. Boa tarde, diácono, também advogado Marcelo. Para a gente começar refletindo nessa quarta-feira aqui no Papo Sadio, Quem sabe para onde vai, não se perde no caminho.
1: Pois é, e o programa Papo Sadio está começando hoje recheado de informações. Programa Papo Sadio, um jeito novo de informar. E hoje tem polêmica, hoje tem notícias interessantes e hoje tem o quadro também Momento Saúde.
0: E lembrando aqui que o mundo, né, muda com o nosso exemplo, não com a nossa opinião.
1: Vamos de ilustração agora e a gente volta já já. Bom almoço!
2: A humanidade sempre esteve afastada de Deus. A humanidade cria os seus próprios deuses, baseado ou baseada nas suas fantasias, nas suas próprias ideias. E toda vez que um homem cria uma religião, ele cria um Deus também. Os antigos acreditavam que quando Júpiter falava, todo Olimpo tremia. Os antigos acreditavam que os raios eram criados por uma divindade chamada Vulcano. Os marinheiros acreditavam num deus chamado Netuno, que agitava as ondas para causar pavor nos marinheiros. Hoje em dia não está muito diferente. As pessoas estão acreditando nos astros e nos planetas. A humanidade não acredita mais em Netuno, mas em muitos lugares do mundo, inclusive aqui no Brasil, se acredita em deuses ou deusas, rainhas dos mares. Antigamente, havia uma deusa chamada Vesta, que era a divindade do lar, adorada nos lares dos antigos. Mas se as virgens quebrassem os votos que haviam feito à deusa Vesta, elas eram enterradas vivas junto do altar daquela deusa. Elas eram enterradas vivas para aplacar a ira de uma deusa que nem existia. Quanta vida desperdiçada, quanta fé desperdiçada. E não pense você que eram somente os ignorantes que temiam deuses imaginários. O Senado Romano certa vez criou uma lei com pormenores e detalhes sobre o ritual dos sacrifícios e chegou até a especificar a maneira como as dobras da roupa sacerdotal deveria ser feita. E por que tanto detalhe e superstição? Para evitar que aquelas divindades se irritassem e punissem os governadores e o povo. O rei dos saxônios estava em guerra contra os dinamarqueses, estava perdendo a guerra. Ele achou que a divindade que ele acreditava estava brava com ele. E o rei Harold dos saxônios sacrificou os dois filhos que ele tinha para aplacar a ira daquela divindade. Na Zelândia, eles acreditavam num deus com formato de monstro que todo ano exigia o sacrifício de 99 pessoas. sangue era derramado para um Deus em formato de monstro que nem sequer existia. Na cidade de Cartago, quando ela estava sitiada, os habitantes atribuíam a desgraça que estava vindo sobre eles por causa da ira de Saturno. E eles diziam: olha, Saturno está irado porque nós temos sacrificado somente os filhos dos escravos estrangeiros. Para aplacar a ira de Saturno e para vencermos esta guerra, nós devemos sacrificar 200 crianças das melhores famílias, e quem quiser se oferecer em sacrifício voluntariamente, que se apresente para aplacar a ira de Saturno e nos dar vitória. E 300 cidadãos se ofereceram para serem sacrificados em favor do Deus Saturno. O mundo sempre viveu no paganismo. Os gauleses tinham sacerdotes que faziam sacrifícios humanos e matavam as vítimas com uma terrível machadada na cabeça, mas aplicada de um jeito que a vítima demorava para morrer. E enquanto a vítima estava ali estrebuchando, agonizando, tendo espasmos, vertendo sangue, os sacerdotes dos gauleses observavam as entranhas, o sair do cérebro e do sangue, para adivinhar maus presságios. Os celtas, adorando uma divindade pagã, eles colocavam as vítimas no altar e abriam o peito com uma espada para examinar as entranhas da vítima e prever o futuro. Os irlandeses crivavam as vítimas com várias setas para observar, pela disposição das setas, qual era a vontade da divindade. Até na Bretanha, eles fabricavam de vime uma figura colossal em forma de uma pessoa humana, e colocavam dentro daquela figura feita de vime, colocavam pessoas, prendiam e depois colocavam fogo, oferecendo um sacrifício para um Deus estranho. Sacrifícios humanos. O México, na América Latina, foi o país que mais fez monstruosidades e sacrifícios humanos. Em 1486, eles colocaram em fileira muitas pessoas que chegou a dar 2 milhas de comprimento. E a cerimônia de matança durou alguns dias, e 70 mil pessoas foram sacrificadas. Quando o conquistador Cortés invadiu o México, isso é dado histórico, em um dos templos pagãos, ele contou 136 mil caveiras. Quantas vidas desperdiçadas! Quantas vidas destruídas! O homem inventando deuses, inventando religiões. E hoje em dia não está muito diferente. Aparecem deuses e deusas, e santos e santas e entidades todos os dias. Entidades pagãs, santos que aparecem e são canonizados. O homem continua fabricando deuses. Provérbios capítulo 14, verso 12 diz: há caminho que ao homem parece direito, mas o fim dele são os caminhos da morte. Você já ouviu falar, todos os caminhos levam a Deus, mas não. A Bíblia Sagrada está dizendo, o fim deles são caminhos de morte. Mas Deus, vendo a miséria da humanidade, o sofrimento e a ignorância, enviou o seu próprio filho. E ele, quando estava aqui na terra, falou qual era a verdadeira vontade do Pai. E o Senhor Jesus disse, e está escrito em São João capítulo 8, verso 32: e conhecereis a verdade, e a verdade vos libertará. E ele disse, no verso 36, se, pois, o Filho vos libertar, verdadeiramente sereis livres, livres das superstições, livres das heresias, livres dos falsos deuses e das falsas divindades, livres das falsas religiões. Eu estou aqui para dizer para você que não existe necessidade alguma de você fazer sacrifício de nenhuma espécie, porque o Senhor Jesus veio e ele ofereceu o seu sangue precioso na cruz do Calvário, e todo aquele que o recebe, recebe também a vida eterna.

0: Amém, glória a Deus. Programa Papo Sadista está no ar. Nós vamos para um quadro polêmica.
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0: É, nosso abraço aí a toda a liderança aqui, cristã, evangélica, aqui na cidade de Feira Nova, você católico também, você espírita, você que não professa nenhuma religião, você que está ligado aqui no programa, aqui na FM Sertaneja 104.9, em Feira Nova. E eu quero aqui fazer um convite desde já, mais uma vez, fiz segunda-feira, quero reforçar o convite. No sábado, às 7 horas da noite, ali no Centro de Criatividade Evangélico Casa de Deus, na Praça Gerino Joaquim dos Santos, você tem o culto da comunhão. Culto da comunhão, e todos são convidados. E tem a organização da UMESE, UMESE, União dos Ministros Evangélicos de Sergipe em Feira Nova, UMESE pregando a unidade na diversidade denominacional para o crescimento do reino de Deus. Então, fica aí o convite para, inclusive, toda a liderança aqui de Feira Nova. Olha, programa Papo Sadio, segunda, quarta e sexta, às 10 para meio-dia, sábado às 8 da manhã, você pode escutar. E você pode também compartilhar, convidar os seus amigos, familiares, vizinhos, conhecidos a participarem, a escutarem, inclusive participando, ou se não, só escutarem o programa, porque tem gente que não gosta de participar diretamente, né, missionário? Então, pode escutar o programa e convidar outras pessoas a participarem, a ouvirem, a assistirem o programa Papo Sadio, segunda, quarta e sexta, às 10 para meio-dia, sábado às 8 da manhã. Olha, nós vamos aqui para o livro de Romanos, começando o livro de Romanos, Paulo, quem escreveu Romanos. E no livro de Romanos nós vamos ler o capítulo 1, então, diz assim, a partir do primeiro versículo, prefácio e saudação, Paulo, servo de Jesus Cristo, chamado para ser apóstolo, separado para o evangelho de Deus, o qual foi por Deus outrora prometido por intermédio dos seus profetas nas Sagradas Escrituras. Ou seja, as Sagradas Escrituras já prometiam, já havia essa promessa de que o Evangelho, o Evangelho do Reino, o Evangelho de Deus, seria anunciado e agora escrito também nesse tempo conhecido, porque está escrito. Agora, continuando aí, diz assim, prometido por intermédio dos seus profetas, nas Escrituras Sagradas, com respeito a seu Filho, aí falando do Filho de Deus, Jesus Cristo, o qual, segundo a carne, veio da descendência de Davi, e foi designado Filho de Deus com poder, segundo o Espírito de santidade, pela ressurreição dos mortos, a saber, Jesus Cristo nosso Senhor, até aí, Jesus Cristo nosso Senhor. Ok, então, a ressurreição, o que é a ressurreição? O que a ressurreição prova, por exemplo? A ressurreição foi, assim, uma forma, vamos colocar assim, uma forma de Deus revelar à humanidade, e deixou isso escrito, aqui falando da ressurreição de Jesus Cristo, que ele ressuscitaria, mas ele ressuscitaria e seria as primícias dos que dormem. Ou seja, ele seria o primeiro a ressuscitar. Isso quer dizer que os demais que crescem nele tivessem a mesma promessa e a mesma fé que ele teve, também ressuscitariam com ele. Então, quando deixar de viver nessa terra? O que a ressurreição prova, pastor? A ressurreição prova que Jesus é quem afirmou ser. Primeira coisa, ela prova que Jesus é Deus e que Jesus é o Salvador. Aqueles que crescem nele perderiam essa vida e ganhariam uma outra. Ressuscitariam após ser chamado por Deus. Então a ressurreição prova que Jesus é quem afirmou ser. Agora, também prova que as promessas de Jesus são fidedignas. A ressurreição prova que tudo aquilo que ele falou se cumpre. Porque mesmo quando ele estava aqui, aquilo que ele falava, quando ele estava aqui, nesse espaço de terra que nós pisamos, aqui mesmo, no planeta Terra, ele falou e cumpriu. Então a ressurreição, a promessa da ressurreição também seria cumprida. Agora, ele disse que ressuscitaria dentre os mortos. Jesus disse isso. E cumpriu aquilo que prometeu. Então, por aí a gente tira que todas as demais promessas de Deus serão cumpridas, e algumas Jesus em vida aqui no planeta Terra também já cumpriu essas promessas, ou seja, algumas promessas já se estabeleceram, algumas promessas já aconteceram, mas que depois também, mesmo com a ressurreição dele, a ida dele para os céus, seriam também cumpridas todas as promessas. Se ele ressuscitou cumprindo o propósito pelo qual ele veio, então por que não as demais promessas ele não cumpriria? É verdade? Agora, na ressurreição, então Jesus derrotou a morte. É outra prova também. Ele derrotou a morte e introduziu toda uma nova ordem de existência. Uma criação inteiramente nova. Repetindo, na ressurreição Jesus derrotou a morte introduziu uma nova ordem de existência, uma criação inteiramente nova, ou seja, seriam agora não somente criaturas de Deus, mas uma criação nova no sentido de se tornarem salvos, libertos do pecado pela justiça de Deus, pelo mérito do Senhor Jesus ter morrido na cruz e ressuscitado. A gente pode complementar ressuscitado também. Então, veja que prova mais a gente quer ter de que um dia haveremos de ressuscitar. Agora, um ponto. Uns para perdição eterna, outros para os céus, para a vida eterna. Perdição eterna, morte eterna, porque é vida de sofrimento, é vida de dor. E a ressurreição para a vida eterna com Deus, agora através de termos tomado uma posição, uma decisão, ter agido a nossa fé, porque todos têm fé, lembram? Mas é preciso de atitude de fé, inclusive para ser salvo, né? Interessante que até para ser salvo a gente precisa de atitude de fé, e depois de ser salvo permanecermos firmes. Por quê? Porque agora a Bíblia diz que fomos regenerados, fomos feitos novas criaturas. As coisas velhas já passaram, está escrito, eis que tudo se fez novo. Então agora deixa de prevalecer o desejo de pecar, a alegria de pecar, a satisfação pelo erro, porque pecado é erro, e agora prevalece as coisas espirituais. Então, é interessante que a gente saiba desse ponto. E Romanos aí, o livro de Paulo aos Romanos, ele trata, dando início, ele trata da ressurreição, né? Ah, se não fosse a ressurreição do Senhor Jesus, né? Ah, se Jesus não ressuscitasse, como poderíamos crer na nossa ressurreição para a vida eterna? Então, fica aí esse bate-papo. A missionária quer fazer alguma colocação?
2: Não, já ficou claro aí, né, pastor? Muito claro, né? A garantia que Jesus deu já está aí, né? Ele ressuscitou, ele cumpriu a palavra dele. O inferno ficou em festa quando ele morreu, quando mataram ele, crucificaram, né? Mas ficou desesperado quando ele ressuscitou no terceiro dia, né? Então está aí toda a garantia dele como filho de Deus em tudo que ele falou.
0: Amém. Então os ouvintes podem ligar e participar. E aí eu aproveito esse espaço de bate-papo aqui com os ouvintes para dizer: não perca tempo, esteja preparado, porque você não vai ficar para a semente, como ninguém fica, como eu não fico, ninguém fica. Então, é preciso que haja uma fé com atitude a ponto de receber o Senhor como Salvador. É preciso que se tome essa decisão, a decisão mais importante, diga-se de passagem, e que muitos ainda não têm feito. A decisão é porque é preciso um preparo para cada coisa. Se você sai, você se prepara. Você sai para um lazer, você se prepara. Se você sai para o trabalho, você se prepara. Se você vai estudar, se prepara também. Se você quer se formar, você se prepara. Se você quer casar, você se separa, você se prepara. Se prepara, né? Quer namorar, se prepara, né? Então, há um preparo para todas as coisas. Por que não há um preparo para a eternidade? E a Bíblia diz: prepara-te. De que forma preparar-se, pastor? Me ensina aí. Aqueles que já sabem, que já entenderam, que já ouviram a gente explicando aqui, você se prepara fazendo uma decisão de convidar o Senhor Jesus para morar com você, confessando Ele como seu Salvador. A Bíblia diz: aquele que me confessar diante dos homens, eu o confessarei diante de meu Pai que está nos céus. Então, essa decisão é preparo para os céus, para a eternidade, viu? Nós vamos de música agora e a gente volta já já. Você pode ligar e participar, 998-07-5408, 999-11-3710. Quem ligou aqui já foi Tonho das Peças, sempre ligadinho no programa. É Denilde aqui, também ligada no programa. É aqui, deixa eu ver, tem alguém aqui ligado. Espera um pouquinho, Tonho. Deixa eu ver aqui, tem uma pessoa aqui ligada. Deixa eu ver aqui se eu consigo o nome. Ayrton Tax, também ligado no programa. Deus te abençoe. Ele está dizendo aqui: parabéns. Parabéns, taxista, pelo seu dia 26 de agosto.
2: Hoje é o
0: que Deus
2: dia
0: ilumine sua vida. Que os governantes saibam respeitar esses profissionais.
2: É verdade, um dia então, muito útil, o dia do taxista, né?
0: Nossos parabéns aí aos taxistas. Taxistas aqui da região e taxistas do mundo todo, né? Porque o taxista existe em todo mundo.
2: Sim.
0: Vamos ouvir a música bonita agora, já separada, e a gente volta já já.

0: Olha, quem está ligado aqui no programa também é Geovânia Silva. Ela diz boa tarde, pastor jovem. Pastor jovem é porque ela escreveu jovem,
1: Pastor
0: mas é
1: Gilvan,
0: Gilvan. Mas sou jovem também.
1: Boa tarde,
0: Aí ela diz
1: Gilvânia.
0: assim: Gilvan e família, boa tarde para todos que estão ouvindo esse maravilhoso programa. Que Deus possa abençoar cada um de nós. Cristiane, um abraço.
1: Outro para você, minha linda.
0: É, Cristiane, ela escreveu certo. Agora, Adriana também na escuta. Ô, Marcelo, vamos tentar colocar essa gravação aí dos taxistas. Hoje, o Dia Nacional dos Taxistas, celebrado aí no Brasil. Coloca aí, Marcelo, para ver. Aí, um colega taxista.
2: Parabéns, amigo taxista, pelo Dia do Taxista, dia 26 de agosto, o dia em que foi instituída a profissão do taxista. E agora foi instituído realmente o Dia Nacional do Taxista. Parabéns, taxista, que luta dia e noite, no sol, na chuva, no frio, no calor, doente.
1: É verdade.
2: Não tem feriado, não tem domingo, deixa sua família para poder transportar os seus passageiros. Deus abençoe a cada guerreiro taxista. Um abraço do seu aí, taxista. Continua firme na luta.
0: Amém. Glória a Deus.
1: Muito bem, né? Dia Nacional agora dos taxistas, eles merecem.
0: É verdade. E o pessoal pode continuar ligando e participando. Vamos ouvir o áudio aí de Gelvânia.
3: Me desculpe aí, por favor, viu? Só que eu não queria pagar para não ser falta de educação. Mas foi, depois eu vi que já foi e já era.
1: É o de menos, Gilvânia. O demais é a sua participação aqui com a gente.
0: Isso, agora nós vamos para um informativo Papo Sadio. E a gente volta já já. Olha, quem ligar e participar, todo o pessoal que ligou desde segunda-feira vai estar participando do sorteio do Ora Pro Nobis. Do óleo de rosa mosqueta, óleo Ora Pro Nobis em cápsula, um suplemento, 60 cápsulas de 500 mg. Também o óleo de rosa mosqueta para pele e o sabonete íntimo líquido de quê?
1: Sabonete líquido, qual é o morango?
0: É, daqui a pouco eu
1: sete
0: digo.
1: Sete ervas.
0: Daqui a pouco eu digo de que é o sabonete.
1: E viu? Aproveitando aqui também para mandar um abraço para minha amiguinha Ama e mãe de Giovânia, né?
0: Pronto. Vamos ouvir um informativo agora e a gente volta já já, inclusive com as indicações, falando aqui das indicações do Ora Pro Nobis, mais detalhes do óleo de rosa mosqueta também.
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5: Olá pessoal, sejam bem-vindos a mais um documentário de nosso canal. Hoje vamos abordar um assunto muito sério e urgente: a perseguição aos cristãos na Coreia do Norte. Infelizmente, a liberdade religiosa é praticamente inexistente naquele país. E os nossos irmãos e irmãs em Cristo enfrentam perseguição e risco constante apenas por professar sua fé. Fique até o final desse vídeo para entender mais sobre essa triste realidade e como você pode ajudar. A Coreia do Norte é considerada um dos países mais opressivos do mundo para os cristãos. Desde a formação do regime comunista sob a liderança de Kim Jong-un, ser cristão é visto como uma ameaça direta ao governo. Para eles, o cristianismo é visto como uma influência maligna ocidental que precisa ser eliminada. A ideologia do governo norte-coreano promove a adoração quase religiosa aos líderes do país, como Kim Jong-un, o atual ditador. Para muitos, ser descoberto como cristão na Coreia do Norte pode significar prisão, tortura e, em muitos casos, até a morte. É uma situação devastadora, mas a igreja tem se mantido firme, mesmo diante de tantas adversidades. A realidade dos cristãos na Coreia do Norte é assustadora. Eles precisam esconder suas bíblias, orar em segredo, e mesmo se reunir em pequenos grupos é arriscado. Imagina ter que viver sua vida dessa maneira. Famílias inteiras são perseguidas se apenas um membro for descoberto como cristão. Essa pressão é tanta que muitos vivem isolados de outros crentes, sem ter comunhão como nós temos aqui. É importante lembrar que ser cristão para eles não é simplesmente a igreja aos domingos, mas é uma escolha de vida e morte. Eles não podem testemunhar abertamente, não podem compartilhar de sua fé, sem correr o risco de serem denunciados por vizinhos ou até mesmo por membros da própria família. E mesmo assim, apesar de tudo, eles permanecem fiéis. O sistema de prisão e campos de trabalho forçado. Quando cristãos são descobertos, muitos são enviados para campos de trabalhos forçados, conhecidos como gulags, onde enfrentam condições desumanas. Nesses campos, eles são forçados a trabalhos pesados, sem alimentação adequadas, e são submetidos à tortura física e psicológica. O simples fato de ter uma Bíblia pode ser considerado traição ao governo e resultar em uma sentença de prisão perpétua. Além disso, não é apenas o cristão que sofre as consequências. Muitas vezes, toda a família é enviada para esses campos, sem direito a julgamento justo. E em muitos casos, eles simplesmente desaparecem e nunca mais são vistos. É uma forma brutal de eliminar qualquer oposição ou ameaça à ideologia do governo. O papel da igreja subterrânea. Apesar de tudo, existe uma igreja viva e perseverante na Coreia do Norte. Eles não se deixam abater pelas consequências, mas continuam adorando a Deus, mesmo de forma silenciosa. Essa igreja subterrânea é composta por cristãos que se encontram secretamente em suas casas, cavernas ou em lugares isolados para adorar e estudar a palavra de Deus. É um testemunho incrível de coragem e fé. Eles não têm acesso fácil a Bíblias ou

0: pessoas que trabalham diretamente com a igreja perseguida, como a Portas Abertas ou Voz dos Mártires. Eles têm feito um trabalho incrível de apoio aos cristãos perseguidos, levando Bíblias e ajudando no cuidado dessas pessoas. Se você ficou impactado com essa mensagem, compartilhe esse vídeo com outras pessoas para que mais pessoas saibam o que está acontecendo na Coreia do Norte. Vamos juntos ser uma voz daqueles que não podem falar. Obrigado por assistir até aqui. Que possamos valorizar a liberdade que temos de adorar a Deus e continuar orando e apoiando os nossos irmãos perseguidos na Coreia do Norte. 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
1: É aí a situação desse país, né? Coreia do Norte, um dos países mais perseguidos. Os cristãos lá são muito perseguidos, presos muitas vezes. São levados a trabalhos forçados. E país comunista, a gente não espera muita coisa, não. Mas olha, o sorteio é do Ora Pro Nobis e também do sabonete íntimo líquido de erva doce. Nós temos também o óleo de rosa mosqueta. Óleo de rosa mosqueta. E o óleo, o Ora Pro Nobis. Ora Pro Nobis em cápsula. O óleo de rosa mosqueta trata a pele, inclusive hidratando, clareia manchas, auxilia na cicatrização. É 100% puro, viu? É rico em vitamina C e A, vitamina A. É antibacteriano, antifúngico e antiviral. E além disso, trata o cabelo, hidrata também o cabelo. Então hidrata a pele e hidrata o cabelo. Agora, o Ora Pro Nobis, pastor, para que serve? 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É fonte de saúde intestinal, previne a anemia e tem ação anti-inflamatória e antioxidante, combate os radicais livres e ajuda a aliviar dores nas articulações. Além disso, controla a glicose, ajuda a retardar a absorção do açúcar no sangue. Então, os três brindes aí, quem for sorteado vai estar ganhando. Certamente a gente vai fazer o sorteio lá para o final da semana. Pessoal que ligou desde segunda-feira. Tá certo? Tem música aí? Não, né? Então nós vamos ouvir aí com Duduca e Dalvan, Utopia. 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Lembra aí, sábado, culto da comunhão, ali no Centro de Criatividade Evangélico Casa de Deus, às 7 da noite. Todos são convidados.
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0: E agora nós vamos para notícias interessantes, às 12 horas e 54 minutos.
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2: Foi uma batalha espiritual terrível para eu poder estar gravando esse vídeo aqui agora. Então, por favor, se você não acredita, passa o vídeo. Porque as coisas espirituais só se discernem no espírito. Pessoas carnais não conseguem discernir coisas espirituais. Eu tava aqui no meu cantinho estudando, como de costume eu faço diariamente. E de repente entrou um vento tão forte aqui na minha janela, mas tão forte que fazia barulho e as portas começaram a bater uma na outra. E de repente a minha filha de 10 anos, que estava lá na sala, ela veio até mim e disse: "Mãe, Deus já falou com você. E ele disse para você ungir a casa." Ela não sabia que Deus tinha falado comigo sobre ungir a casa. Estou emocionada porque ela simplesmente foi lá onde estava o óleo, ela pegou o óleo e ela saiu pela casa repreendendo várias coisas e que Deus colocou no coração dela. E uma das coisas foi: "Senhor, mantenha a minha casa de pé, nós estamos firmados sobre a rocha." E ela saiu ungindo as portas, as janelas, e aquele barulho, chega, miava a janela, sabe? Aquele uivado na janela de tão forte que era o vento. E as coisas lá de fora começaram a cair. E eu falei: "Senhor," eu fiquei em espírito e deixei que Deus conduzisse ela, coisa mais linda do mundo. Ela saiu ungindo, chega, ficou as marcas da mão dela na porta, que ela saiu ungindo e repreendendo, ela ungiu o irmãozinho dela. E eu fiquei só em espírito. E enquanto ela saía pela casa, ungindo e orando, eu fiquei em espírito. E o Senhor falou claramente ao meu coração: "Eu vou abalar a nação brasileira. Algo está acontecendo na América Latina e o Brasil está nessa rota. Só que tem um propósito maior. Deus trará um avivamento na nação brasileira jamais vista antes na história do Brasil. É tempo de colocarmos a nossa casa em ordem, independente do que esteja acontecendo. É necessário que nós nos arrependamos dia após dia, que nós se voltemos para o Criador. Deus está alertando a nação brasileira. Olha o que está acontecendo nas outras nações. Deus está falando. O Senhor não nos chamou para temer os acontecimentos, mas para nos preparar para o retorno do rei, para a volta do rei. Este é o tempo de clamar, de colocar a sua casa em ordem, de se acertar com o Criador. O Senhor me deu uma palavra em 1 Tessalonicenses capítulo 5, verso de número 20 e 21, que diz: "Não desprezai as profecias, examinai tudo e retende o que é bom." Então, aquilo que o Senhor fala com você, pega para você. Retém aquilo que é bom. O Senhor já vem falando com você há muito tempo, tá na hora de você colocar em ação. Se o Senhor falou com você, unge a sua casa, unge a sua casa. Ouça a voz do Senhor. Nós não sabemos como Deus trabalha, irmãos. Apenas obedeça. Importa que você agrade o Criador e não a criatura. Porque quando o bicho pegar, ninguém vai querer passar no seu lugar. Amém? Então, que nós venhamos despertar. Porque o Senhor trará um avivamento sobre a nação brasileira. Amém? Que Deus vos abençoe.
0: É, nós vamos colocar um áudio aqui agora, que o tempo está terminando, não vou nem comentar, mas está bem claro aí o que ela falou, né?
3: Sim.
0: Então é preparar-se, né? Despertar-se, preparar-se. Nós
3: Despertamento, arrependimento e preparo.
0: vamos colocar o áudio aí de Esther, três áudios que ela mandou, vamos colocar rapidinho.
4: Boa tarde, professor. Boa tarde, pastor Gilvan.
3: Boa
4: Michel
3: tarde,
4: Lapeta. Você quer
3: Esther.
4: saber que creme é esse? Michel Lapeta, eu nunca vi nem falar nome desse creme, viu? Eu estava assistindo, estava não, estou assistindo aí no seu programa, no sensual, a palavra de Deus que você leu. Está assistindo tudinho, tá? Porque eu vou dar boa tarde agora, viu? Boa tarde, Cristiano.
3: Muito bem, boa tarde, minha amiga
4: Mas, Gilvan,
3: Esther.
4: Marcela.
0: Boa tarde.
4: Eu quero saber o nome desse creme, eu não dou que eu orei bem, não, viu? Que eu nunca vi nem falar. Sabe onde é que eu sei? Esse eu uso. Agora, eu creme, nunca vi falar, não, viu? Me diga aí, vá. Ou esqueça também, nunca vi falar, não, viu? Para mim, o nome desses cremes aí, que eu vou amanhã, eu vou em luz, daí eu vou ver se tem na farmácia, viu? Eu nunca vi falar, não, esses cremes.
0: É o sabonete líquido íntimo de erva doce da Natiflora. É também o óleo de rosa mosqueta e um Ora Pro Nobis que é em cápsula, viu? Então, o pessoal que ganhar, quer dizer, aquele que ganhar, que for sorteado, vai estar ganhando os três.
3: Muitos suplementos naturais já estão sendo vendidos também em algumas farmácias ou muitas farmácias já, né? Mas você encontra uma opção maior nas lojas de produtos naturais, viu, Esther?
0: Isso. Olha, nós vamos agora para o momento saúde. Só temos um minutinho, mas eu acho que dá tempo. Vamos tentar.
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5: Eles morreram de câncer de intestino e existe um hábito na sua vida que acelera isso. O câncer de colo retal é o segundo câncer que mais mata no mundo e cada vez mais tem mais gente jovem colo recebendo retal, esse diagnóstico. Até pouco tempo, a gente achava que isso era apenas coisa do cigarro, do álcool ou dos embutidos. Mas existe um novo fator de risco que quase ninguém fala. Mas antes, já me segue e salve esse vídeo. Um hábito tão comum que é provável que você tenha feito ontem quando você jantou. Comer nas últimas 3 horas antes de dormir está fortemente relacionado com o desenvolvimento de câncer colorretal. Mas por quê? Porque o seu intestino ele não foi feito para processar comida durante a noite. O seu corpo ele tem um relógio biológico. Quando você coloca o alimento na hora errada, tudo desalinha. As células do seu intestino, em vez de repararem durante a noite, ficam trabalhando e hormônios como a insulina, que deveriam estar bem baixos enquanto você dorme, eles disparam. E aqui vem o pior. O seu intestino tem uma vassoura que limpa a sujeira enquanto você dorme. Uma vassoura que só ativa quando você para de comer. E essa vassoura se chama complexo de motor migratório. Se você come tarde, essa vassoura ela não liga direito e os tóxicos ficam mais tempo do que deveriam no seu organismo. Então a regra é simples, deixe 3 horas entre a sua última refeição e a cama. Se você deita às 10, não coma depois das 7 horas. Lembra, quanto mais cedo for seu jantar, melhor. Eu sou o Thiago Quint, venci um câncer terminal. Já me segue, manda esse vídeo para quem precisa ouvir isso antes que seja tarde demais. Se você quiser ter uma consultoria comigo sobre saúde, é só comentar com...
3: Pronto, então ele está falando aí sobre o câncer colorretal, né? E antes se imaginava que somente os embutidos, o álcool, o cigarro, causava isso. Mas ele dá aí uma causa muito mais forte também, que é você se alimentar tarde, né? Isso aí vai causar também esse tipo de câncer. Então é bom que a gente tenha uma refeição mais cedo, não coma comida pesada. Isso aí pode acontecer e vai acontecer, né? Em nossa vida algumas vezes, mas não deixe que isso seja contínuo, né? Sempre tenha um horário mais cedo para fazer as suas refeições à noite, porque seu estômago vai agradecer, seu intestino também.
0: A nossa orientação, na verdade, assim, é que não aconteça porque termina que muitas vezes acostuma, né? Então, tudo é uma questão de hábito, né? Então, assim, tá com fome, um copo de suco de limão, isso sem açúcar e é bem saudável. A diferença, o espaço aí da alimentação, da última refeição para o sono, 3 horas, tá certo? Agora 13 horas e 2 minutos. Até lá, sexta-feira, aqui nessa mesma emissora com o programa Papo Sadio.

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unção de Deus se faz presente aqui nessa noite. Só quem está sentindo essa unção, só quem está sentindo essa unção, começa a glorificar, começa a glorificar o homem das mãos furadas. Ele está caminhando por aí. Quem está sentindo ele? Quem está sentindo ele? Só quem está sentindo, dá um brado de vitória. Oh, glória a Deus. Quero convidar os adoradores para cantar comigo.

Jesus, aplauda mais forte. Oh, glória a Deus. Oh, glória a Deus. O Deus dos deuses, ele já se faz presente aqui nessa noite. Só quem está sentindo ele, só quem está sentindo ele.

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2: As grades que prendiam Paulo e Silas foram ao chão através do louvor. E hoje, pela fé, através deste louvor, todas as grades e algemas que te prendem cairão ao chão em nome de Jesus. Glória a Deus.

¡Atención!

Sabe aquelas paixões de adolescente? A gente fica tremendo, perde a fome e parece que o estômago tá cheio de borboletas. Sem querer nada em troca, é esse amor que Deus quer de nós.

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0: Que coisa bonita, meu Deus.
1: Aleluia.
0: Como é que você está, linda?
1: Muito bem, Raul.
0: Gabriela Rocha, maravilha. Você começou comigo e estava com 13?
1: 11 anos, Raul.
0: 11 anos. E agora?
1: 16.
0: 16, olha que alegria.
1: Chorei.
0: Puxa,
1: chorei. Raul,
0: oi.
1: Tenho certeza que esse ano
0: cada
1: vai ser...
0: Cada vez mais linda, hein?
1: Raul, obrigada.
0: Puxa vida, linda, maravilhosa.
1: Raul, eu creio que esse ano é um ano de vitória. Para todos nós, eu tenho aprendido algo com Deus. Cada dia, nosso dia a dia, nós enfrentamos gigantes. Seja na nossa área espiritual, na nossa área financeira, na nossa área sentimental também. É como Davi e Golias, Raul. Davi podia ser o menor... Aquele menino, acho que eu tenho certeza que todo mundo olhava e falava, imagina, é Golias, ele é muito grande. Mas Golias podia ser bem maior que Davi, mas não era maior que o Deus que habitava em Davi. E eu tenho certeza, Raul, que os nossos gigantes, os nossos impossíveis, pode ser maior do que nós. Pode ser maior do que as nossas limitações, mas o nosso Deus é grande. Há uma música que diz assim,

0: pode ver que nosso Deus é grande, eu tenho certeza disso. Né?
1: Diante de tanto talento, eu me calo.
0: Imagina, Raul. Raul, oi. Deixar mais uma vez o meu site aqui para vocês. www.gabrielarocha.com.br
1: www.gabrielarocha.com.br tá certo. Gabriel, você também pode... Olha aí, www.sbt.com.br. Você poderá ganhar um CD agora da Gabriela também.
2: Todo o Brasil.
1: Você já fez o banquinho?
0: Raul, eu fiz o banquinho em 2007, junto com o Jovens Talentos da minha época. Passei muito mico, espero
1: agora,
0: que
1: eu já tá na
0: frente. Você ganhou?
3: Já passou.
0: Não ganhei, mas eu fiquei entre os terceiros.
4: Mas fique tranquilo, aqui hoje todo mundo tá olha, ganhando aqui. Todo mundo é mais que é vencedor. Estamos no lucro, nós vamos dividir, né, pastor?
0: Já tem experiência,
3: hein? Misericórdia.
1: Parabéns. Gabriela Rocha. Agora não vai ser.

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Não tem jeito, meu compadre. Vambora. Ela vacilou comigo, nós estamos aí, né? Tudo certo.

0: Coração partido!
1: Eu acho que você tem que mandar aquela mensagem. Mas manda o que tá no seu coração. Porque se fosse eu,

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0: teve explicação.
1: Boa noite, Uberlândia! Faz barulho aí, Uberlândia, que eu quero ouvir! Que coisa linda, galera!

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2: 16 horas e 19 minutos.

0: aqui, ó.
1: Alô, minha Fortaleza!
0: Tá ali também!
1: Chão de avião!
0: É

Palavra de todos os apaixonados do mundo do original. Sentiu? É vibe.

0: Muito obrigado.
1: O Alumetan, Safadão, Revaqueiro e o time da formada.
2: O time formou aqui, olha.

0: cara de canção, hein?
1: Paredões vaquejada.
0: É, e é bom. Joga a mão pra cima e quem tá feliz.
2: Que pancada, meu patrão.
1: Pancada. Clima, amigo, clima.
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0: Bruno do Burrema, aquela aí, minha Paraí!
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2: 16 horas e 58 minutos.
0: Atenção! Rei Barqueiro, vem aí, Gilson Neto! Bruce Lose, o sucesso!

0: demais.
1: Muito de vaquejada.
2: Você vai querer essa vaquejada? Uma sabuzina. Não me acostumo com

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2: 18 horas e 5 minutos.

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3: 19 horas e 6 minutos.

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Ah, gente, obrigado. Um beijo no coração de cada um.

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2: 20 horas e 2 minutos.

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4: 20 horas e 30 minutos.

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